0: em relação ao registrado no mês anterior.
1: Os dados foram divulgados hoje pelo IBGE.
2: O resultado ficou abaixo da taxa de junho, com variação
0: ponto percentual em relação ao registrado no mês anterior.
1: Os dados foram divulgados hoje pelo IBGE.
2: O resultado ficou abaixo da taxa de junho.

0: por influência dos alimentos comprados para consumo em casa. Fernando Gonçalves, gerente do IPCA do IBGE, destacou os alimentos que impactaram no resultado da alimentação.
1: A alimentação no domicílio variou menos 1,14%, com influência das quedas do café moído, menos 2,45%, da cenoura, menos 14,41%, da batata inglesa, menos 19,59% e do tomate, com menos 29,09%, sendo o tomate o principal impacto negativo no resultado do mês, com menos 0,10 ponto percentual.
0: Já o Índice Nacional de Preços ao Consumidor, INPC, ficou em 0,01% em julho. Em junho, ele estava em 0,14%. O INPC é calculado pelo IBGE com base no rendimento de famílias que recebem de 1 a 5 salários mínimos, sendo o chefe assalariado. Já o IPCA é medido com famílias de rendimento monetário entre 1 e 40 salários mínimos. Reportagem Márcia Fernandes.
2: Apoiar empresas brasileiras impactadas pelas tarifas impostas pelos Estados Unidos.
3: É o que pretende a Apex Brasil por meio de um plano lançado hoje.
2: A ideia é pensar estratégias individuais para cada tipo de negócio e diversificar os mercados para exportação.
4: O Plano de Diversificação de Exportações, elaborado pela Apex Brasil, Agência Brasileira de Promoção de Exportações e Investimentos, pretende atender 5.300 empresas estimadas como atingidas pelo tarifaço imposto pelos Estados Unidos. São companhias de setores como alimentos e bebidas, calçados, moda e máquinas e equipamentos. Além do atendimento individual às empresas afetadas, a iniciativa prevê a conexão com compradores internacionais, como explica Laudemir Miller, presidente da Apex Brasil.
5: Nós vamos colocar as empresas brasileiras frente a frente com compradores internacionais do seu produto em mercados alternativos. Nós vamos fazer isso com feiras internacionais, com rodadas de negócios no Brasil. Nós vamos trazer compradores internacionais ao Brasil e também nós vamos ter uma modalidade de apoio direto a empresas, um apoio financeiro em determinadas ações para elas se prepararem para a exportação.
4: Estão previstas mais de 300 ações de diversificação de mercados em todo o mundo. Entre os mercados alternativos com parcerias na agência estão Canadá, México, Alemanha, Turquia, África do Sul, China e Índia. De acordo com Laudemir Miller, presidente da Apex Brasil, a agência vai investir 210 milhões de reais para colocar as ações em prática.
5: Não tem como meta recuperar nos 12 meses os 210 milhões, o que a gente quer é ampliar o número de mercados que as empresas exportam e ampliar ainda mais as exportações do Brasil.
4: A partir desta quarta-feira, as empresas afetadas pelo tarifaço e interessadas no plano de diversificação de exportações devem se inscrever diretamente na página da Apex na internet, em apexbrasil.com.br. Reportagem Luana Karen.
3: E produtores de cana-de-açúcar da região Nordeste que sofreram prejuízos econômicos por causa da tributação imposta pelos Estados Unidos ou decorrentes de eventos climáticos extremos têm direito a apoio.
2: Foi publicado hoje decreto que regulamenta a concessão do apoio financeiro.
6: Produtores independentes de cana-de-açúcar da região Nordeste, que tiveram prejuízos na safra 2025-2026, poderão solicitar apoio financeiro. O benefício será de R$ 12,00 por tonelada de cana comercializada, com limite total de R$ 270 milhões de reais em recursos. O apoio é destinado a quem comprovar prejuízos causados pela tributação adicional sobre exportações brasileiras pelos Estados Unidos ou por eventos climáticos extremos. A produção considerada deve ter sido entregue entre 1º de agosto de 2025 e 31 de julho de 2026. Para receber, o produtor precisa apresentar à Companhia Nacional de Abastecimento, a CONAB, a documentação que comprove a comercialização e os prejuízos. Os documentos devem ser enviados até 30 de outubro de 2026. O pagamento será feito pela CONAB por PIX, utilizando a chave CPF ou CNPJ do beneficiário, ou por depósito em conta corrente de sua titularidade. Não tem direito produtores que sejam só nas usinas, destilarias ou cooperativas que recebem a cana-de-açúcar. As orientações para envio da documentação e a relação dos beneficiários serão divulgadas pela Conab em seu site, no endereço gov.br/conab. Thaís de Araújo para a Voz do Brasil.
3: Projetos de assistência técnica e extensão rural do semiárido podem ser beneficiados por edital aberto pela Agência Nacional de Assistência Técnica e Extensão Rural, a ANATER, e Ministério do Desenvolvimento Agrário e Agricultura Familiar.
2: São 413 milhões de reais.

0: regionais para implementar a adaptação climática na agricultura familiar.
1: Serão selecionados 50 lotes territoriais em 10 estados do semiárido, atingindo mais de 60 mil famílias.
0: A presidente da Agência Nacional de Assistência Técnica e Extensão Rural, Loroana Coutinho, explicou a quem se destina o edital.
2: A gente está falando de agricultores familiares, de povos indígenas, comunidades quilombolas, de assentados e assentadas da reforma agrária, de beneficiários do Programa Nacional do Crédito Fundiário. Então, é uma gama de pessoas que são vinculadas ao Programa Garantia Safra e que agora poderão receber estruturação, poderão receber acompanhamento. Então, não é só assistência técnica e extensão rural, é assistência técnica e extensão rural, mas também estruturação da produção. Então, certamente, a gente vai dinamizar esses 56 territórios com muita ação.
1: O prazo para a inscrição das propostas vai até 31 de agosto e pode ser feita a inscrição pela internet em anater.org/editais-2.
0: Produtores rurais que vão declarar um imposto territorial rural podem fazer de forma mais simples.
1: A novidade deste ano é a opção de quitar o imposto na hora, usando o Pix, cartão ou TED.
0: O prazo de entrega da declaração vai até o dia 30 de setembro.
3: O prazo para a entrega da declaração do Imposto sobre a Propriedade Territorial Rural começou nesta segunda-feira e segue até 30 de setembro de 2026. A novidade este ano é que na versão web para pessoas jurídicas e para proprietários de imóveis rurais com área superior a 100 hectares, o pagamento do tributo pode ser feito por PIX, cartão de crédito, TED ou emissão do documento para pagamento. No sistema é possível preencher, transmitir, retificar e consultar declarações sem a necessidade de instalar programas no computador. O acesso é realizado com autenticação gov.br nos níveis prata ou ouro. Contribuintes que possuem muitos imóveis rurais podem ser importados arquivos contendo múltiplas declarações. Para ter acesso à declaração do imposto sobre a propriedade territorial via web, acesse o endereço serviços.receitafederal.gov.br/login. Lá, o contribuinte deve entrar na conta gov.br, localizar o imóvel e preencher a declaração. Daniele Popov para a Voz do Brasil.
1: O Ministério da Saúde e o Serviço Federal de Processamento de Dados, o SERPRO, anunciaram a nuvem soberana do SUS.
0: E o que isso significa? Que os dados do Sistema Único de Saúde vão ser armazenados em uma única infraestrutura nacional.
4: Pela proposta, informações como históricos médicos, resultados de exames e registros de vacinação passam a ser processados exclusivamente em território nacional. A medida atende a parâmetros da Lei Geral de Proteção de Dados e garante a submissão das bases digitais unicamente à legislação brasileira, como explica o ministro da Saúde, Alexandre Padilha.
5: Todos os mais de 5 bilhões de dados da saúde, da nossa Rede Nacional de Dados de Saúde, passa a ter a segurança a casa própria aqui no Brasil, submetido às leis brasileiras, apenas a nenhuma lei de qualquer outro país.
4: O Serviço Federal de Processamento de Dados e o Departamento de Informação e Informática do Sistema Único de Saúde vão administrar a infraestrutura. O presidente do SERPRO, Wilton Mota, disse que além de maior segurança, a nuvem soberana do SUS vai permitir a ampliação dos serviços digitais na saúde.
6: É consolidar uma infraestrutura robusta, segura e soberana.
4: Com a nuvem soberana do SUS, o Ministério da Saúde espera consolidar a Rede Nacional de Dados em Saúde, onde o paciente terá toda a sua trajetória no SUS em formato digital. Reportagem Nazi Brum.
1: E a gente vai falar agora de uma coisa que irrita muito brasileiro. São aquelas ligações indesejadas de telemarketing, instituições financeiras.
0: O excesso pode até fazer com que chamadas importantes deixem de ser atendidas.
1: E para ajudar o consumidor a se proteger, existem ferramentas gratuitas que permitem bloquear o telemarketing e identificar quem está por trás de números desconhecidos.
7: O Brasil registra uma média de 305 mil ligações indesejadas por minuto, segundo dados do IDEC, o Instituto de Defesa de Consumidores. O número dá ao país o título de líder global em chamadas abusivas. Desde 2022, a Anatel tem atuado para garantir o direito de quem não quer receber esses tipos de chamadas, que no geral são ofertas de produtos e serviços, pesquisas, pedidos de doações ou cobranças. E mais, muitas vezes são realizadas por robôs.
8: Olá, tudo bem? Olá, temos uma proposta especial para regularizar a sua situação.
9: Alô, temos uma excelente notícia para
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10: Só hoje. O Não Me Perturbe é um desses serviços criados para preservar o cidadão das ligações abusivas. Ele é gratuito e permite bloquear chamadas realizadas pelo telemarketing de operadoras de telecomunicações e instituições financeiras participantes. Basta acessar a plataforma www.nãomeperturbe.com.br, realizar o cadastro e selecionar as empresas que você deseja bloquear. Outra alternativa é o Qual Empresa Me Ligou. Caso você receba a chamada de um número desconhecido, é possível acessar o site qualempresameligou.com.br e consultar a qual empresa aquele número está vinculado. A ferramenta permite a localização dos canais oficiais de atendimento da empresa e evita que o usuário caia em golpes. A estudante de psicologia Isabelle Reis se queixa dos constantes incômodos provocados pelas ligações cada vez mais insistentes.
11: Recebo muitas ligações pela manhã, muitas ligações pela tarde e agora recentemente eu venho recebendo ligações até pela noite. Então eu não atendo mais ligação. Às vezes pode ser até uma pessoa que é conhecida ou alguma coisa urgente, eu não atendo. Assim, meu celular sempre tá no mudo, inclusive minha mãe até reclama, às vezes ela me liga ou pessoas da minha vida me ligam e sempre tá no silencioso. Então se eu não estou com o celular na minha mão, às vezes eu não atendo e às vezes é uma coisa séria.
10: Desde junho de 2024, a Anatel também passou a considerar abusivas as chamadas curtas com duração de até 6 segundos. Desde então, foram realizados mais de 1.200 bloqueios de empresas para a realização de chamadas e quase R$40 milhões em multas já foram aplicados. Reportagem Graziele Bezerra.
0: E falamos sobre as ligações indesejadas, muitas vezes feitas para os nossos celulares.
1: Um aparelho que faz parte do dia a dia, sempre ao lado do brasileiro. Por lá a gente faz compras, tem acesso ao banco e aos nossos contatos.
0: Pois então, uma plataforma permite registrar um aparelho celular e emitir alertas em caso de perda, roubo ou furto.
1: É o Celular Seguro, um sistema do Ministério da Justiça e Segurança Pública.
0: A plataforma oferece também a opção de indicar contatos de segurança e comunicar uma ocorrência para bloquear o aparelho de forma simples e rápida.
1: Você sabe como cadastrar o seu telefone na plataforma Celular Seguro? O sistema permite ao usuário registrar o aparelho celular e emitir alertas em caso de roubo, furto ou perda. A plataforma também oferece a opção de indicar pessoas de confiança que vão poder emitir um alerta em nome do usuário caso ele não consiga acessar o sistema. Para usar o Celular Seguro, é necessário fazer o login por meio de uma conta gov.br. O cadastro pode ser realizado pelo aplicativo ou pela versão web da plataforma. Para se cadastrar, basta acessar a plataforma Celular Seguro, escolher a opção Meus Telefones ou Telefones de Confiança e selecionar o aparelho. Depois, basta clicar em Alerta e confirmar o registro. Após a confirmação, será gerado um número de protocolo que pode ser utilizado em eventuais consultas posteriores. A plataforma Celular Seguro também oferece uma ferramenta para consulta de aparelhos usados antes da compra e verificar se determinado aparelho tem registro de roubo, furto ou perda. Para realizar a consulta, basta informar o e-mail, número de identificação único do aparelho celular. O e-mail pode ser consultado nas configurações do aparelho. Priscila Machado, para a Voz do Brasil.
12: Golpistas estão utilizando a logomarca do governo federal para oferecer supostas renegociações.
0: A orientação é não clicar em e-mails, mensagens e links na internet, inclusive em redes sociais.
13: O Ministério da Fazenda alerta para golpes aplicados contra pessoas que procuram renegociar dívidas. Os golpistas utilizam anúncios falsos, e-mails, mensagens e links na internet, inclusive em redes sociais, e usam indevidamente nomes e logomarcas do governo federal para conferir aparência de legitimidade às ofertas. A orientação é ficar atento. A renegociação de dívidas é feita diretamente com as instituições bancárias. O governo não envia links, mensagens digitais ou SMS oferecendo esse tipo de serviço e não mantém sites específicos para renegociação. Por isso, não forneça dados pessoais ou bancários e não faça pagamentos a partir de links recebidos por mensagens ou anúncios. Informações e orientações sobre renegociação de dívidas estão disponíveis no portal oficial do Ministério da Fazenda, no endereço gov.br/fazenda. Em caso de dúvida, Procure diretamente a instituição financeira responsável pela dívida e utilize somente canais oficiais. Lucília Araújo para a Voz do Brasil.
1: Uma aeronave com sensores de alta precisão está sobrevoando Amazônia, Cerrado e Pantanal para medir os gases que causam o efeito estufa.
0: O trabalho é uma parceria entre Brasil e Alemanha.
14: A aeronave, equipada com instrumentos científicos, está fazendo voos no espaço aéreo brasileiro desde o mês passado. O objetivo é medir fluxos e concentrações atmosféricas de dióxido de carbono e metano, dois dos principais gases causadores do efeito estufa. Os voos se concentram na Amazônia, no Pantanal e em parte do Cerrado. O modelo do avião é capaz de voar em uma ampla faixa de altitude, desde 850 metros até 15 mil metros. O pesquisador do Instituto de Física da Universidade de São Paulo, Paulo Artacho, dá os detalhes.
15: O objetivo principal dessa pesquisa é entender melhor as emissões e o processamento atmosférico de um gás de efeito estufa, que é muito importante, que é o metano. Então, o metano é o segundo gás em importância, em relevância, do ponto de vista de gases de efeito estufa, logo depois do dióxido de carbono. E a Amazônia e o Pantanal, em particular, todas as áreas alagadas, são fortes emissores de metano.
14: Cerca de 120 pesquisadores de instituições de pesquisa da Alemanha e do Brasil trabalham na coleta de dados. A coordenação é do Instituto Nacional de Pesquisas Espaciais, o INPE, e do Centro Espacial Alemão. Segundo o coordenador da pesquisa, Dirceu Luiz Erdes, os dados vão complementar informações de outros sistemas de observação, validar medições por satélite e aprimorar modelos climáticos.
16: Todos os modelos de IPCC, modelos de clima e tempo, utilizam dados de CO2 e metano. Então, o principal objetivo desse trabalho é validar esses modelos, corrigir o que tiver que corrigir e melhorar as projeções futuras. E também validar os dados satélite. Tem vários satélites hoje, tanto europeus como americanos, japoneses e chineses, que cruzam o nosso território. E eles têm um valor de coleta desses dados. E a ideia desse projeto é coletar os dados in situ, na região, e validar tanto o satélite como os modelos de previsão.
14: A campanha científica deve se estender até meados de setembro. Até lá, serão realizados cerca de 15 voos, tanto durante o dia quanto à noite. Reportagem Luciana Colares de Holanda.
1: Brasileiro de Alimentação Escolar, que une os produtos da agricultura familiar às merendas servidas aos estudantes, foi apresentado a uma delegação da Etiópia.
17: Antes de chegar ao prato dos estudantes, a merenda escolar percorre um caminho que começa muito antes da cozinha da escola. É um modelo que une alimentação saudável, agricultura familiar e políticas públicas. Uma experiência brasileira que desperta o interesse de outros países, como a Etiópia. Como lembrou a coordenadora-geral do Programa Nacional de Alimentação Escolar, Karine Santos.
18: O Brasil coopera com muitos países. Faz parte da programação dessa missão de receber a delegação da Etiópia, demonstrar como isso é levado a efeito até que esse alimento chegue de fato no prato dos nossos estudantes.
17: A visita integra a parceria de cooperação entre Brasil e Etiópia voltada ao intercâmbio de experiências sobre alimentação escolar. A analista de projetos da Agência Brasileira de Cooperação, Paula Barbieri, falou como funciona essa cooperação entre os dois países.
19: O Programa de Alimentação Escolar Brasileiro já tem 70 anos, né, de existência e, assim, pelas inovações que o programa traz, os países, eles têm muito interesse em conhecer como ele é organizado, né, como ele é operado.
17: Numa escola do Distrito Federal, a delegação da Etiópia pôde acompanhar o resultado desse trabalho na prática. Parte dos alimentos servidos nas escolas públicas vem diretamente da agricultura familiar. A produção passa pelas cooperativas e segue para as unidades de ensino, como garante o presidente da cooperativa, Anaildo Porfírio da Silva.
20: A nossa cooperativa associação hoje já tem 72 escolas, então isso ajuda demais o agricultor.
17: O agricultor familiar José Ailton Alves diz que sente satisfação por ter o seu trabalho reconhecido internacionalmente.
21: A gente se sente honrado e gratificado, porque a gente está vendo que o nosso trabalho está sendo visto.
17: Os alimentos produzidos por agricultores familiares, como José Ailton, chegam a milhões de estudantes, como Otaviana Esteves de Deus, de 11 anos.
2: Muito legal essa hora que a gente reúne todo mundo aqui na mesa para comer, conversar, um alimento saudável também, muito delicioso.
17: A merendeira Dilma Costa conta que o sucesso é garantido.
21: Hoje é estrogonofe, hoje vai ser uma loucura, eles vão comer assim, é sempre repetem, né?
17: A Cooperação Brasil-Etiópia é coordenada pela Agência Brasileira de Cooperação pelo Fundo Nacional de Desenvolvimento da Educação e conta com o suporte de agências das Nações Unidas. Reportagem Cleide Lopes.
0: Essas foram as notícias do governo federal.
1: Fique agora com as notícias do Poder Judiciário do Congresso Nacional. Uma boa noite.
0: Boa noite para você e até amanhã.
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24: Centro de Estudos Constitucionais do Supremo Tribunal Federal prorroga prazo de inscrições para audiência acadêmica em Belém, no Pará.
25: Relatório do CNJ aponta que medidas protetivas chegam rápido, mas não bastam contra feminicídios.
24: STJ mantém condenação de suposto membro do PCC a mais de 87 anos de prisão.
25: Boa noite, eu sou o Arthur Filho.
24: E eu sou Walter Lima.
25: O Centro de Estudos Constitucionais do Supremo Tribunal Federal prorrogou para 16 de agosto o prazo de inscrições para participação na terceira audiência acadêmica regional do projeto O Ensino do Direito Constitucional no Século XXI, Panorama e Perspectivas.
24: O evento será realizado no próximo dia 28 no Instituto de Ciências Jurídicas da Universidade Federal do Pará.
25: As instituições interessadas em fazer exposição oral devem realizar a inscrição por meio de formulário com envio de resumo escrito até 4.000 caracteres.
24: As manifestações devem ter caráter constitucional e poderão abordar um ou mais dos eixos temáticos definidos pelo Centro de Estudos Constitucionais do Supremo Tribunal Federal.
25: Pesquisa apresentada pelo Conselho Nacional de Justiça revela que o sistema de justiça tem concedido com rapidez medidas protetivas de urgência.
24: Mas os dados revelam que ainda é um desafio combater o feminicídio. Fernanda Porto.
26: 53% das medidas protetivas de urgência são concedidas no mesmo dia em que a mulher faz a solicitação. Mas a ação ainda não é suficiente para evitar casos de feminicídios, já que em 57,6% dos casos, as vítimas tinham medidas protetivas vigentes. Os dados são da pesquisa Feminicídio e Medidas Protetivas de Urgência, publicada pelo Conselho Nacional de Justiça. O levantamento foi feito com base em mais de 10 mil inquéritos iniciados e ações penais de primeiro grau ajuizadas entre os anos de 2024 e 2025. Do grupo analisado, 3.449 vítimas, ou seja, duas a cada três mulheres, não tinham medida contra o réu. Já outras 1.669 tinham medida protetiva, o que corresponde a uma a cada três vítimas.
25: Superior Tribunal de Justiça mantém condenação de mais de 87 anos de prisão a suposto integrante do PCC.
24: A decisão é da desembargadora convocada Nilsone de Freitas. Repórter Fátima Uchoa.
27: O réu foi condenado por participação em organização criminosa armada, 5 homicídios qualificados e ocultação de cadáver. Entre as vítimas está uma escrivã da Polícia Civil de São Paulo. Segundo o Ministério Público, o réu é integrante do primeiro comando da capital, o PCC. A defesa pretendia anular a condenação pelo Tribunal do Júri e obter novo julgamento, mas o Tribunal de Justiça de São Paulo negou a apelação, sob o fundamento de que a decisão dos jurados tinha amparo em provas. No STJ, ao analisar o pedido, Nilsone de Freitas destacou que o habeas corpus serve para proteger o direito de locomoção diante de ilegalidade ou abuso de poder, não sendo cabível para rediscutir condenações quando não há flagrante ilegalidade.
25: Justiça Federal suspende reintegração de posse em área disputada por assentados e indígenas pataxós na Bahia.
24: Com a decisão, a ordem de reintegração de posse em favor do INCRA fica sem efeito até um novo julgamento, que só deve ocorrer após produção de prova técnica.
3: Sabrine Menezes.
4: No recurso, o MPF sustentou que os direitos territoriais dos povos indígenas são originários e reconhecidos pela Constituição Federal. Com a decisão, o processo de reintegração de posse do lote 77A, localizado no projeto Assentamento Cumuruxatiba, em Prado, na Bahia, deve passar por uma nova perícia para verificar se a área faz parte da terra indígena Comexatibá, do povo Pataxó. Em caso de confirmação, os assentados têm direito à indenização e à eventual realocação para outro projeto de reforma agrária.
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25: A você, uma boa noite.
3: E até amanhã.

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1: Eu sou Paula Groba.
2: E eu sou Humberto Pinheiro.
1: E estes são os destaques de hoje do Jornal do Senado, que começa agora.
2: Vai à sanção programa de incentivos à produção nacional de fertilizantes.
1: Avança projeto que define implementação do novo piso salarial nacional para médicos e cirurgiões dentistas.
2: Estatuto do Aprendiz segue para plenário com urgência.
1: Boa noite.
2: Boa noite.
1: Apesar de ser uma das maiores potências mundiais de produção de alimentos, o Brasil ainda depende fortemente de fertilizantes importados para manter a produção agrícola.
2: Para reduzir essa dependência, o Senado aprovou hoje e encaminhou para a sanção presidencial o projeto que cria um programa de incentivo à produção nacional de fertilizantes. A proposta busca aumentar a oferta do insumo produzido no país, reduzir os custos para o agronegócio e, com isso, ajudar a baratear a produção de alimentos. A reportagem é de Alexandre Campos.
3: A principal mudança feita pelos deputados federais aprovada pelos senadores é a autorização para o repasse de recursos do orçamento ao BNDES para abrir linha de crédito para investimentos na produção de fertilizantes e matérias-primas, remineralizadores, bioinsumos e biofertilizantes. O dinheiro poderá financiar plantas industriais, atividades de pesquisa e infraestrutura de integração de polos logísticos. Relatora do projeto, a senadora Tereza Cristina, do PP de Mato Grosso do Sul, lembrou que, apesar de ser uma potência agrícola, o Brasil continua dependente da importação de fertilizantes.
4: Em 50 anos, nós revolucionamos a agricultura e a produção brasileira. E hoje, este ano, a gente deve passar os Estados Unidos como maiores exportadores de grãos do mundo. E nós vamos fazer essa façanha. Com terras pobres, presidente, que precisam de fertilizantes. Então é uma loucura a gente não ter até hoje um Profert da vida.
3: O texto aprovado, que segue para a sanção presidencial, confere ao Conselho Nacional de Fertilizantes e Nutrição de Plantas a atribuição de avaliar a cada 2 anos a efetividade do programa e definir a mistura mínima obrigatória de fertilizantes nacionais aos comercializados em território brasileiro.
1: E a Comissão de Orçamento aprovou a abertura de créditos extraordinários à União para socorrer vítimas de desastres naturais e para agências reguladoras.
2: Relatora da proposta, a senadora Tereza Cristina defendeu que o instrumento da abertura de crédito seja evitado com mais planejamento. Repórter Raíssa Abreu.
5: A medida provisória aprovada destina 305 milhões de reais ao socorro de vítimas de desastres naturais, como secas e enchentes, em diversos pontos do país. A relatora, senadora Tereza Cristina, do PP de Mato Grosso do Sul, votou pela aprovação da medida, mas reforçou que o crédito extraordinário só deve ser usado em casos excepcionais.
6: Um país que estação após estação precisa correr para socorrer aquilo que poderia ter prevenido, não enfrenta um problema de imprevisibilidade, enfrenta um problema de planejamento.
5: A comissão também aprovou um projeto de abertura de crédito de 24 milhões de reais para reforçar o orçamento das agências reguladoras.
1: Médicos e cirurgiões dentistas podem ter piso salarial de mais de 13 mil reais para 20 horas semanais, mas a implementação será gradual ao longo de 3 anos.
2: Foi o que aprovou nesta terça-feira a Comissão de Assuntos Econômicos. Pelo texto aprovado, o piso será implementado em 3 etapas. As informações com a repórter Marcela Cunha.
7: O projeto estabelece piso salarial de R$13.662 para médicos e cirurgiões dentistas que trabalham 20 horas por semana. O novo valor de referência vale tanto para o setor público quanto para o privado e deverá ser reajustado anualmente. A proposta também aumenta para 50% o adicional pelo trabalho noturno e mantém nesse percentual a remuneração das horas extras. O texto já havia sido aprovado pela Comissão de Assuntos Econômicos e de Assuntos Sociais, mas recebeu recurso para votação pelo plenário. Foram apresentadas 4 emendas e, por isso, o projeto voltou à CAI. O relator, senador Nelson Trade, do PSD do Mato Grosso do Sul, aceitou apenas a emenda que prevê a implantação gradual do novo piso, 40% do valor no primeiro ano, 70% no segundo e 100% a partir do terceiro.
8: A transição confere tempo de adaptação aos empregadores, tanto do setor privado quanto do setor público, e mitiga eventuais impactos negativos sobre o mercado de trabalho.
7: O projeto segue para análise da Comissão de Assuntos Sociais e depois para votação no plenário do Senado.
1: O Senado pode analisar propostas que reduzem o número de dias letivos nos calendários escolares.
2: As ideias foram apresentadas por cidadãos e serão analisadas pela Comissão de Direitos Humanos e Legislação Participativa. Se aprovadas, poderão ser transformadas em projetos de lei. Repórter Herman Kulitz.
9: As iniciativas foram apresentadas por cidadãos pelo portal E-Cidadania. Como receberam mais de 20 mil apoios, se tornaram sugestões legislativas. Agora, a Comissão de Direitos Humanos e Legislação Participativa vai decidir se elas serão transformadas em projeto de lei. André Camargo, autor de uma das propostas, explicou que antigamente o calendário escolar era de 180 dias e não vê prejuízo no retorno a essa quantidade.
10: As 800 horas vão permanecer, né? A carga horária de trabalho vai se manter. O que vai diminuir é a quantidade de dias letivos, para a gente poder se organizar, se reorganizar e tentar ver uma nova saída.
9: Os autores alegam benefícios tanto para os professores, favorecendo a formação continuada e a melhora na qualidade de vida no trabalho, quanto para os alunos, que poderão ter um ano letivo mais dinâmico e focado em um ensino mais eficiente, podendo até diminuir a evasão escolar.
1: E avançou no Senado o Estatuto do Aprendiz, novo marco legal para programas de aprendizagem com regras de contratação de adolescentes e jovens entre 14 e 24 anos, além de pessoas com deficiência em qualquer idade.
2: O texto aprovado pela Comissão de Assuntos Sociais, sem modificações, seguiu com pedido de urgência para votação no plenário do Senado. Repórter Marcela Diniz.
11: O contrato terá duração de 2 anos, podendo ser prorrogado por mais um, e a jornada poderá chegar a 8 horas diárias para quem já concluiu a educação básica. A proposta garante direitos como vale transporte, férias no mesmo período do recesso escolar para menores de 18 anos e estabilidade para gestantes. O texto mantém a obrigatoriedade de contratação de aprendizes por empresas de médio e grande porte nos mesmos percentuais de hoje, mínimo de 5% e máximo de 15%, de acordo com o número de trabalhadores. Micro e pequenos negócios continuarão com contratação facultativa. Para quem não cumprir a cota, o texto prevê multa de R$3.000 por aprendiz não contratado. Em caso de reincidência ou embaraço à fiscalização, o valor dobra. O texto aprovado pelos senadores é o mesmo que veio da Câmara. 5 emendas de plenário foram rejeitadas na Comissão de Assuntos Sociais. Entre elas, a que transferia para negociação coletiva regras sobre aprendizagem. O senador Flávio Arnes, do PSB paranaense, lembrou que já existe decisão do STF proibindo esse tipo de acordo quando o que está em questão são direitos de adolescentes.
12: Não se pode discutir mais vagas ou menos vagas. E já existe o tema 1046 que afastou expressamente das políticas de inclusão de aprendizes a negociação coletiva. A empresa pode alocar aprendizes em outros tomadores de serviço públicos ou privados. Então, várias alternativas foram criadas para se ultrapassar o problema de eventualmente uma empresa não poder contratar.
11: A aprovação no Senado é o último passo da análise da proposta no Congresso, mas para virar lei, ela ainda precisa ser sancionada pelo presidente da República.
1: E o senador Paulo Paim, do PT do Rio Grande do Sul, reafirmou o apoio à redução da jornada para 40 horas semanais, sem redução de salário. Segundo ele, mais de 80% dos brasileiros apoiam o fim da escala 6x1.
2: Paim também citou estudos que apontam a possibilidade de criação de 4,5 milhões de novos empregos com a medida. Ao destacar que a proposta já recebeu o aval dos deputados, o senador defendeu que a PEC seja colocada em votação no Senado.
13: Não estamos diante de uma pauta de esquerda ou de direita, de centro ou do governo ou da oposição. Estamos diante de uma pauta dos brasileiros, das famílias brasileiras.
2: Edição de Paula Groba e trabalhos técnicos de Eliseu Caires. O Jornal do Senado fica por aqui. Acompanhe agora as notícias da Câmara dos Deputados. Boa noite.
1: Boa noite e até amanhã.
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15: Comissões declaram nulo casamento de menores de 16 anos de idade.
16: Propostas aumentam o acesso da população às canetas emagrecedoras.
15: Lei votada pelos parlamentares amplia o uso do FGTS por filantrópicas.
17: Boa noite. Uma nova lei mantém até 2030 a autorização para que instituições filantrópicas de saúde utilizem recursos do FGTS, a partir de projeto que passou pela análise dos deputados. Quem explica é a repórter Maria Neves.
18: Já está em vigor a lei que prorroga até 2030 o prazo para que hospitais filantrópicos utilizem recursos do Fundo de Garantia do Tempo de Serviço, o FGTS. Entre 2019 e 2022, a legislação permitia a essas instituições de saúde sem fins lucrativos aplicarem verbas do FGTS, mas a autorização não foi prorrogada. A norma sancionada agora foi apresentada pelo deputado Paulo Pimenta, do PT do Rio Grande do Sul, ainda este ano. O parlamentar apenas recuperou o texto de uma medida provisória do Executivo que perdeu a validade porque não foi votada pelo Congresso. Ao defender a aprovação do então projeto de lei no plenário da Câmara, o deputado Pompeu de Matos, do PDT do Rio Grande do Sul, ressaltou que a proposta vai beneficiar especialmente as Santas Casas.
19: É uma retomada de uma possibilidade que tinham as Santas Casas de ser socorro do Fundo de Garantia por Tempo de Serviço para suprir as dívidas que tem de financiamento. Segundo consta, a própria Santa Casa já declararam que há uma dívida em torno de 10 bilhões e existe recurso no Fundo de Garantia destas Santas Casas que pode ser lançado mão.
18: O governo estima que a utilização de verbas do FGTS pode reduzir os encargos financeiros das entidades filantrópicas de patamares próximos a 18% ao ano para cerca de 12% ao ano. Para serem consideradas filantrópicas, as instituições devem destinar pelo menos 60% dos atendimentos ao Sistema Único de Saúde, de forma gratuita para a população. Os empréstimos com recursos do Fundo de Garantia vão beneficiar também instituições sem fins lucrativos que atuem no campo para auxiliar pessoas com deficiência e que participem de forma complementar do SUS. Na Câmara, o texto foi aprovado em 7 de julho e logo em seguida, no dia 15 do mesmo mês, os senadores também acolheram o projeto. Da Rádio Câmara de Brasília, Maria Neves.
20: Projeto de Ribamar Silva, do Podemos de São Paulo, atualiza as regras de rotulagem de alimentos. A proposta prevê informações nutricionais mais claras e acessíveis para orientar os consumidores na escolha de produtos.
21: De acordo com o texto de Ribamar Silva, a regulamentação deve estabelecer critérios para destacar o teor de açúcares, sódios, gorduras e outros componentes de interesse para a saúde. O projeto também prevê recursos de acessibilidade, como o sistema Braille e ferramentas digitais para pessoas com deficiência.
20: Saúde. Projetos em discussão na Câmara querem aumentar acesso da população às chamadas canetas emagrecedoras. A repórter Mônica Tati tem os detalhes.
22: 60% dos brasileiros estão obesos ou acima do peso, segundo dados divulgados pelo Ministério da Saúde. Dessas pessoas, um quarto já é considerada obesa. A obesidade geralmente acarreta doenças crônicas como hipertensão, diabetes e problemas cardiovasculares. São necessárias várias medidas para evitar a condição, como boa alimentação e a prática de exercícios físicos. Mas o uso de substâncias presentes nas chamadas canetas emagrecedoras tem se mostrado eficaz para reduzir o peso corporal e ajudar no controle da obesidade. Para tentar controlar os danos, deputados apresentaram projetos para aumentar o acesso da população a esse tipo de tratamento. O deputado Mário Eringer, do PDT de Minas Gerais, apresentou o projeto de lei que declara de interesse público os medicamentos Monjaro e Zepbound, que utilizam como princípio ativo a tirzepatida. A medida permite que o governo utilize o mecanismo de licença compulsória da propriedade industrial, popularmente conhecido como quebra de patente.
23: A quebra da patente propicia que outras empresas, aumenta a concorrência, possam fabricar esse medicamento, a tirzepatida, e atingir o maior número de pessoas, que haverá com certeza uma redução do preço. Hoje, o preço do Monjaro e do Zepbound é muito caro, impossibilita qualquer pessoa de classe média, média alta até, de usar esse medicamento, porque o preço é muito alto. E os benefícios são tão grandes que isso é vantagem para a saúde pública de uma maneira geral.
22: Já o deputado Damião Feliciano, do União da Paraíba, apresentou o projeto que exige a oferta de liraglutida, que tem o nome comercial de Saxenda, e a semaglutida, conhecida por Wegovy ou Ozempic, pelo SUS, o Sistema Único de Saúde. Segundo Damião Feliciano, esses dois medicamentos são reconhecidos mundialmente como eficazes no tratamento da obesidade, mas o preço é uma barreira para a população mais carente. Segundo a Anvisa, a liraglutida auxilia no controle crônico de peso em associação a uma dieta baixa em calorias e ao aumento de exercícios físicos. A semaglutida, por sua vez, é mais uma opção para o tratamento do diabetes mellitus tipo 2. Os projetos que pretendem facilitar o acesso da população às canetas emagrecedoras estão em diferentes fases de apreciação na Câmara dos Deputados. Da Rádio Câmara de Brasília, Mônica Tati.
0: Trabalho.
21: Sidney Leite, do PSD do Amazonas, pondera que o texto da PEC do fim da escala 6x1 deve contemplar os interesses tanto dos empresários quanto dos trabalhadores. Ele afirma que a redução da jornada vai garantir mais tempo de convivência familiar para os brasileiros.
3: É importante que se compreenda que nós temos um segmento para quem empreende nesse país, o comércio e os serviços. Há necessidade que nesse relatório que nós vamos aprovar, contemple esses setores, que são setores que muitas vezes não consegue manter o trabalhador na formalidade, tendo em vista os altos custos dos encargos sociais. Mas isso não deve ser fator para que aqui no Parlamento nós possamos avançar e dar fim a essa escala e que homens e mulheres possam ter o direito de conviver com a família, direito ao lazer, direito ao estudo e, com isso, ter uma qualidade de vida melhor.
20: Sidney Leite lembra que a escala 5x2 já existe em áreas como o serviço público, o setor financeiro e parte da indústria. O parlamentar acredita que o fim da escala 6x1 vai contribuir para a redução do adoecimento dos trabalhadores e para o aumento da produtividade no ambiente profissional.
14: Economia.
21: Luiz Erondino, do PSOL de São Paulo, é uma das autoras do projeto que cria o Sistema Nacional de Transparência e Monitoramento de Preços de Combustíveis. A proposta prevê um portal público para consulta em tempo real dos preços praticados em postos de todo o país.
20: Luiz Erondino sugere que distribuidoras e revendedores informem a ANP dados sobre preços, custos e volumes comercializados. Ela acrescenta que o texto estabelece mecanismos para identificar variações abusivas de preços, além de estabelecer sanções administrativas.
14: Ciência e tecnologia.
21: Lucas Ramos, do PSB de Pernambuco, propõe discutir a criação da CID Digital, uma contribuição sobre as receitas obtidas por plataformas digitais com a prestação ou intermediação de serviços. A medida busca estabelecer uma nova forma de tributação para o setor.
20: Lucas Ramos destaca que a proposta divide opiniões e que, por isso, precisa ser debatida. Enquanto os defensores apontam a necessidade de ampliar a tributação, empresas afirmam que já recolhem diferentes impostos e alertam para o risco de aumento de custos e repasse ao consumidor.
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14: Direitos Humanos.
21: A Câmara aprovou o projeto que declara nulo o casamento de menores de 16 anos de idade. A repórter Paula Bittar acompanhou a votação.
6: A Comissão de Constituição e Justiça da Câmara aprovou uma proposta que declara a nulidade em qualquer caso do casamento de pessoas que não atingiram 16 anos de idade, a chamada idade núbil. O texto aprovado exclui artigos do Código Civil que prevêem a possibilidade de casamento antes da idade núbil, como em caso de gravidez, ou estabelecem regras e prazos para confirmação ou anulação desses casamentos. A relatora na CCJ, deputada Ana Paula Lima, do PT de Santa Catarina, apresentou um parecer favorável a esse projeto da deputada Laura Carneiro, do PSD do Rio de Janeiro, mas rejeitou um outro do deputado doutor Fernando Máximo, do PL de Rondônia, que pretendia facilitar o casamento de quem atingiu 16 anos com a assinatura de um dos pais ou responsáveis. Atualmente, a lei exige a assinatura de ambos os pais ou representantes legais nesses casos. Ana Paula Lima também destacou que a vedação do casamento de menores de 16 anos encontra respaldo constitucional na proteção à infância e à juventude.
24: A aprovação do meu parecer pela Comissão de Constituição e Justiça, que torna nulo o casamento antes dos 16 anos, não é só um detalhe jurídico, é a Câmara Federal dizendo com todas as letras que esse tipo de casamento nunca deveria ter existido. Uma criança e adolescente ser empurrada para dentro de um casamento significa abandono escolar, gravidez precoce e muitas vezes violência escondida dentro de casa. Fecharmos as brechas que ainda restam na nossa legislação é proteger meninas que sozinhas não teriam como se defender.
6: A proposta que declara a nulidade em qualquer caso do casamento de pessoas que não atingiram 16 anos de idade já pode seguir para análise do Senado, a menos que haja recurso para votação antes pelo plenário da Câmara. Da Rádio Câmara, de Brasília, Paula Bittar.
20: Transportes. Júlio Lopes, do PP do Rio de Janeiro, apoia projeto que estabelece o transporte público gratuito como um direito universal no país. Na opinião do parlamentar, a tarifa zero estimula o comércio e já é uma realidade bem sucedida em diversas cidades.
5: Essa é uma ideia disruptiva, uma ideia nova, uma ideia importante, porque muitos países do mundo já estão começando essas experiências, assim como no Brasil. Nós já temos várias cidades no Brasil, mais de 14 cidades brasileiras, onde o transporte é gratuito e gera um movimento enorme na economia, porque você usa o transporte não só para ir trabalhar, mas também para se divertir, para ir cuidar da sua saúde, para cuidar da vida médica, clínica dos seus filhos também, enfim. O transporte gratuito gera um movimento enorme na economia.
21: Júlio Lopes reconhece os desafios para garantir o financiamento da medida, mas acredita que a criação de fontes permanentes de recursos e o uso de matrizes energéticas mais baratas, como o gás natural, podem garantir a mobilidade gratuita sem distinção de segmentos da população.
20: Proposta de Chico Alencar do PSOL do Rio de Janeiro prevê passe livre em todos os transportes públicos do país para pessoas com deficiência e doenças crônicas. A ideia, segundo o deputado, é garantir mobilidade e ampliar o acesso a um direito básico.
21: Chico Alencar lembra que pessoas com deficiência e doenças crônicas enfrentam limitações específicas e que, por isso, precisam de tratamento diferenciado no acesso ao transporte. Ele acrescenta ainda que é dever do poder público atender ao interesse coletivo e garantir a inclusão.
7: Então, esse passe livre em todos os transportes coletivos para o portador de doença crônica e, ou de deficiência é, na verdade, o cumprimento de um direito que a gente quer ver assegurado. É bom lembrar que os serviços de transporte público são uma concessão do poder público e as empresas concessionárias têm que se submeter à legislação mais geral, que é, por definição, voltada para o bem comum.
20: Desenvolvimento Regional. Dorinaldo Malafaia, do PDT do Amapá, é relator de projeto que concede a Macapá o título de Capital Nacional do Meio do Mundo. A proposta destaca que a cidade é a única capital brasileira cortada pela linha do Equador, onde o equinócio pode ser observado duas vezes ao ano, em março e setembro.
21: Dorinaldo Malafaia deu parecer favorável à iniciativa, ressaltando a importância do reconhecimento para a identidade local. Ele aponta que a homenagem pode fortalecer o turismo de Macapá por valorizar atrações ligadas à linha do Equador, como o Parque Meio do Mundo.
20: Projeto de Márcio Neiser, do Solidariedade, transforma o festejo do Santuário Diocesano Nossa Senhora do Coco da Aparecida, em Loreto, no Maranhão, em manifestação da cultura nacional. A celebração é realizada anualmente entre os dias 6 e 15 de agosto.
21: De acordo com Márcio Neiser, o festejo reúne milhares de romeiros de diferentes regiões do país e representa uma tradição centenária da população maranhense. Na visão do deputado, a proposta valoriza o patrimônio cultural e incentiva o turismo e o desenvolvimento local.
20: Comissões. Rui Carneiro, do Podemos da Paraíba, apresentou projeto que institui a Política Nacional de Integridade Pública e Governança Preventiva. O deputado explica que a proposta fortalece os mecanismos de prevenção de irregularidades, transparência e eficiência na administração pública.
21: Entre as medidas previstas no projeto de Rui Carneiro estão a obrigatoriedade de programas de integridade nos órgãos públicos, com códigos de ética, canais de denúncia e capacitação de servidores. O texto também cria órgão destinado a produzir inteligência, identificar riscos e apoiar os órgãos de controle.
20: Justiça. Projeto de Beto Pereira, do Republicanos de Mato Grosso do Sul, define os critérios para caracterizar o notável saber jurídico exigido para a indicação de ministros dos tribunais superiores e desembargadores. Entre os parâmetros sugeridos estão atuação no magistério e produção científica.
21: Beto Pereira também defende que a titulação de doutor em direito e o recebimento de premiações na área jurídica sejam considerados para as nomeações. Na visão dele, a medida dá mais objetividade ao conceito previsto na Constituição e reduz interpretações subjetivas no processo de indicação.
8: Segurança Pública. Sancionadas pelo Poder Executivo, propostas discutidas na Câmara ampliam a proteção às mulheres.
21: Deputadas apontam avanços com as novas leis do Pix Pensão e de divulgação do Ligue 180, segundo ressalta o repórter José Carlos Oliveira.
9: Deputadas participaram da cerimônia de sanção das novas leis do Pix Pensão e de divulgação do Ligue 180 e apontaram avanços no Pacto Nacional dos Três Poderes contra o Feminicídio. A lei que obriga o poder público a divulgar o telefone exclusivo de denúncia de violência contra a mulher em locais públicos e privados de grande circulação surgiu de proposta da deputada Laura Carneiro, do PSD do Rio de Janeiro. Relatora do texto na Câmara, a deputada Camila Jara, do PT do Mato Grosso do Sul, destacou os esforços de fortalecimento do Ligue 180, criado em 2005.
10: E o 180 tinha sofrido um completo desmonte. As mulheres ligavam e eram encaminhadas para qualquer lugar e eram muitas vezes revitimadas. Quando a deputada Laura faz esse projeto para que os estados divulguem o 180, é uma maneira da gente estar ampliando e garantindo que ele funcione.
9: Já a lei do chamado Pix Pensão altera o Código de Processo Civil para instituir a transferência automática de pensão alimentícia. O texto surgiu de proposta da deputada Tabata Amaral, do PSB de São Paulo, com a intenção de reverter o atual quadro de 650 mil processos judiciais por falta de pagamento de pensão alimentícia, muitos deles relativos a homens de classes média e alta.
11: São 11 milhões de mães solo no nosso Brasil. Quase 2 milhões de crianças que não têm o nome do pai na certidão de nascimento. E aquilo que a gente tem para CLT, para o assalariado, que é o desconto da pensão, a gente vai ter para todo mundo com essa lei. Pode ser MEI, pode ser autônomo, pode trocar de emprego, pode ser empresário, pode estar na informalidade, deve uma pensão alimentícia, tem filho, vai ter que ter o depósito na conta da mãe todo mês certinho.
9: Da Rádio Câmara de Brasília, José Carlos Oliveira.
8: Projeto de Alexandre Guimarães, do MDB do Tocantins, cria a Política Nacional de Prevenção e Enfrentamento à Violência de Gênero no Ambiente Digital. Segundo o autor, o objetivo é estabelecer medidas que protejam as vítimas e responsabilizem os autores de crimes cometidos na internet.
21: Entre as medidas previstas no projeto de Alexandre Guimarães estão a criação de canais para denúncias e a remoção de conteúdos ilícitos. O texto também estabelece regras para provedores e prevê ações de educação digital e prevenção contra o uso ilegal da inteligência artificial.
8: Termina agora o Jornal Câmara dos Deputados, produzido pela Rádio Câmara, com trabalhos técnicos de Everson Urani e apresentação de Márcio Aquiles Sardi e José Carlos Andrade. Uma ótima noite para você.
21: Boa noite, a Voz do Brasil volta amanhã.
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A gente vai abrir o baú de hoje com uma música linda, marcante e inesquecível. Eric Clapton, Tears in Heaven.

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0: Persi, não tem como ouvir essa música e não lembrar do nosso saudoso e campeão Ayrton Senna, né? Olha, valeu todo mundo que participou agora, quem tá levando aquele kit mix pra casa, parabéns pra você, Darlan Lima, final do fone 7423, parabéns. Aguarde que a equipe da Mix vai entrar em contato contigo, tá? Acabou aqui, ó.
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0: E agora tem novidade de música e essa é lançamento. A cantora Carol G acaba de lançar um novo disco que tem sido mega elogiado. O álbum, que é o sexto da colombiana, conta com 14 faixas. O disco traz algumas parcerias bem bacanas, como um dueto com Drake e uma colaboração da Carol G com Bruno Mars.

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0: Mix 11.6. Estamos de volta aqui na Mix e a partir de agora tem um mix acústico pra gente dar aquela relaxada no fim de noite.
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1: Mix 1126, Robin Schulz, Sugar, a última do Mix Acústico.
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Just Might. 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

9 aqui no No Break, 2 horas de música direto sem nenhum intervalo comercial, rolando aqui pela rede Mix de rádio para todo o país, nessa madrugada já de quarta-feira. 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O No Break continua e agora tem o Drake. 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

Obsessed aqui no No Break, 2 horas de música direto, sem nenhum intervalo comercial, rolando pela Rede Mix de rádio pra todo o país, essa madrugada de quarta-feira. 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Ainda não, então segue a gente lá, arroba Rádio Mix FM, lá tem tudo sobre o seu artista favorito, tem os bastidores aqui dos programas da Mix, enfim, vale a pena você seguir a Mix no Insta, tá bom? Arroba Rádio Mix FM, segue lá. 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

0: Mix 1:28, Zara Larsson, Lush Live aqui no No Break, 2 horas de música direto sem nenhum intervalo comercial. 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

0: Play Games, fechando aqui mais uma edição na Mix do No Break.
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1: 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E não dá pra negar que Bruno Mars é uma das maiores vozes da música pop da atualidade. O cantor, que na verdade se chama Peter Hernandez, é nascido e criado no Havaí. Então, desde pequenininho, o Bruno Mars se apresentava em concursos regionais, cantando ou imitando as performances de Elvis Presley e também do Michael Jackson. Mas foi em 2010 que a carreira do Bruno Mars começou realmente a brilhar de fato, com o lançamento do poderoso single Just The Way You Are. Vamos relembrar então esse som que fez o mundo se render ao talento de Bruno Mars. Yes.

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4: E você sabia que grandes sucessos da música têm histórias incríveis? Esse é o caso do mega hit Umbrella da Rihanna, que nem era pra ser da Rihanna. Na época, no ano de 2007, o rapper Jay-Z ofereceu essa faixa pra Britney.

e ganhou vários prêmios. Isso sem falar no clipe de Umbrella. No vídeo, Rihanna faz uma coreografia com guarda-chuva e a dança acabou se tornando icônica na música pop. Vamos relembrar então um trechinho desse

0: Britney Spears se arrependeu de não ter aceitado Umbrella antes?
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1: Tá chegando mais um Super Mix e agora a gente vai conferir só música legal. Vamos dar aquela turbinada na programação, então aumenta o som pra curtir.
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0: quero pedir a música do Backstreet Boys, Everybody.
1: Fala galera da Mix, que é Valdir. Toca uma música aí do Coldplay.

muitos sucessos da música foram inspirados por grandes histórias. Um exemplo disso é a música Viva La Vida do Coldplay. Durante uma passagem pelo México, o vocalista da banda, Chris Martin, se encantou pela obra da pintora Frida Kahlo. E uma dessas pinturas se chama justamente Viva La Vida, que foi o último quadro pintado pela Frida antes de ela morrer. E não para por aí, não. O single Viva La Vida também dá nome ao álbum do Coldplay, lançado em 2008. O CD é cheio de referências à arte, à religião e até algumas passagens históricas, como, por exemplo, a Revolução Francesa. Vamos relembrar esse sucesso do Coldplay? 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
2: 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E quando a gente pensa em sucesso da música pop, não tem como não pensar em Spice Girls. Quem não se lembra do hit Wanna Be, o primeiro

0: topo das paradas em 37 países, inclusive o Brasil. Wannabe das Spice Girls abriu espaço para a grande febre pop dos anos 90, com o sucesso que veio também de Backstreet Boys, NSYNC, Britney Spears e Christina Aguilera. Vamos relembrar então esse hit que fez sucesso na história da música pop. 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Vale lembrar que as Spice Girls saíram em turnê em 2019 e prometeram uma turnê mundial. Vamos ficar na torcida para dar certo.
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0: Eu quero pedir a música do Backstreet Boys, Everybody.
1: Fala galera da Mix, que é Valdir. Toca uma música aí do Coldplay.

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0: semana, nem lá, nem cá, mas vão pra cima mesmo assim, encarar e vencer mais um dia. Então, bom trabalho, boa aula, paciência no caminho aí, e já já tem mais música pra você aqui.
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2: 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Mix 6:27.
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4: Doutor Cássio, a cirurgia plástica é segura?
5: Sim, a cirurgia plástica é segura. Quando realizada por um cirurgião plástico especialista, qualificado, em um ambiente hospitalar preparado e adequado, com uma equipe já habituada e já acostumada a fazer esse tipo de procedimento. 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

0: Mix, agora 1-7, Lady Gaga, Poker Face.
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3: Doutor Diego, eu tenho muita dor abdominal, por isso fiz um ultrassom e constou que tem uma pequena pedra na minha vesícula. O médico falou que por ser pequena, eu não preciso de operação, mas o que o senhor acha?
4: As doenças da vesícula, como a pedra, no caso, chamada por colelitíase por nós médicos, deve ser operada, uma vez que a vesícula em si é doente e não o fato de ter uma, duas ou centenas de pedras, pois quando você tem a pedra na vesícula é um sinal que o funcionamento dela não está acontecendo como deveria. 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
7: Doutora Flávia, estou insatisfeito com meu sorriso, não gosto da cor e nem do formato dos meus dentes. 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

0: para o dia e que dá nome ao seu primeiro álbum. Balda Mix volta já, hein? Continue por aqui. 7h23 agora. Bom dia.
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O baú continua com Aerosmith.

0: Raimundos Mulher de Fase.
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5: Dr. Diego, eu fiz o teste de sangue oculto e deu positivo. O que devo fazer?
6: O teste de sangue oculto é uma triagem. Contudo, é uma triagem pouco eficiente, pois o teste de sangue oculto positivo não confirma o câncer colorretal e ele negativo não afasta. Então, na vigência de sintomas, ou seja, sangramento intestinal, alternância do hábito intestinal, fezes mais amolecidas, alternando com o intestino preso, dor abdominal sem uma causa aparente, ou histórico familiar de câncer de intestino ou de doença inflamatória intestinal, por exemplo, devem ser investigadas pelo especialista. 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

0: 40080000.
1: Bom dia, galera da Mix, bom dia pra todo mundo. Aqui é Débora Lima, do Pará, e eu queria pedir a música do Capital Inicial, Primeiros Erros.
0: Um salve pro estado do Pará, Débora, muito obrigado, belíssimo começo.
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0: agora 8h14, One Republic, Need Your Love.
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0: Estamos só começando. O que você quer ouvir nessa manhã de quarta-feira? Pode pedir à vontade, é só gravar o seu áudio aqui no 11 98340 8000. O que vai ser agora, hein?
2: Bom dia, Mix. Toca pra gente Post Malone. Aqui é o Kleber de São Paulo. Grande abraço. Valeu.

0: grava o seu áudio e participe. 11 9 8340 8000.
1: Bom dia, meu nome é Eliane, moro em Januária, norte de Minas Gerais, cidade da melhor praia de Rio Doce que eu já conheci e acho que muitos mais turistas já conheceu. E eu gostaria de pedir a música Alejandro com Lady Gaga, só pra lembrar da época boa da vida.
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0: e a gente volta já.
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0: Mix 8:28. 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
2: Doutor Cássio, a abdominoplastia é indicada só para quem já teve filho?
3: 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Na verdade, ela é indicada para pessoas que apresentam flacidez, excesso de pele e afastamento da musculatura abdominal, que pode acontecer depois de um grande emagrecimento, oscilações de peso e até por características individuais. 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
1: Bom dia, Mix. Aqui é o Gilson de Itajubi e eu gostaria de escutar agora a música do Nirvana, A Lithium.
2: Gilson, mandou bem, essa aqui do álbum Nevermind, um baita clássico do rock, hein? Vamos lembrar do Nirvana aqui, ó.
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0: Henrique, de Bom Sucesso no Rio de Janeiro. Luiz Dias está em Vila Velha, Espírito Santo. Grava o seu áudio e participe. 11 9 8340 8000. Abrindo mais uma notificação aqui, ó.
1: Fala, Mix, bom dia. Aqui é o Rodrigo, da Zona Leste de São Paulo. Gostaria de ouvir a música Eduardo e Mônica, do Legião Urbana. Valeu!
0: Apareceu um clássico então, hein?

0: pode com o som que você quer.
1: Bom dia, Rádio Mix, tudo bem? Tô ligadinho em vocês, hein? Helena de Jacareí, toca alguma do Creed pra gente aí, galera. Valeu, tchau, tchau.
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0: Mix, agora 4 para as 9, Creed with Arms Wide Open.
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0: E acabou, gostou? Enfim, obrigado você que ouviu e você que mandou o seu áudio aqui no WhatsApp da Mix em mais um pede no zap.
1: 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De volta hoje, às 8 da noite. 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
5: Doutora, o que o Monjaro faz no corpo de uma mulher que já tem 40 anos ou mais?
6: O Monjaro ajuda no controle da glicose, reduz o apetite e pode auxiliar bastante no emagrecimento. Mas, na mulher acima dos 40 anos, o corpo já está passando por mudanças hormonais importantes que afetam o metabolismo, sono, disposição e até a forma como o corpo responde à perda de peso. Então, o medicamento não deve ser usado sozinho e nem sem acompanhamento médico. Quando bem indicado, ele pode melhorar não só o peso, mas também qualidade de vida, saúde metabólica e bem-estar. Para maiores informações, me siga nas redes sociais, @ginecologista. Da doutora Meire ou pelo WhatsApp 987014527.
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0: 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Agora 9h26 é o Ed Sheeran, I Don't Care.
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0: Mix, agora 6 para as 10, é uma Neva, Banco de Areia.
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3: Doutor Diego, minha mãe viu no jornal que agora existe um teste novo chamado FIT, que vai substituir a colonoscopia. Isso é verdade?
4: O FIT nada mais é do que uma melhora importante do sangue oculto nas fezes, pois ele consegue detectar partículas ainda menores de sangue misturadas com as fezes. 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Tem algumas doenças que podem cursar com sangramento, outras não. E o que diferencia é a colonoscopia, pois é o único exame capaz de realizar biópsias do intestino e atestar se aquele sangramento é de uma colite, é de uma doença diverticular, é de um pólipo ou até mesmo de um câncer de intestino. 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
3: Mix agora 10 em ponto. Bom dia pra você. Como é que você tá? Tudo certo? Mais uma edição por aqui do Super Mix começando agora.

0: 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Mix 10:38. 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
1: A Prefeitura de Guaranésia e a Superintendência Regional de Ensino discutirão investimentos na educação municipal. Os recursos serão destinados a reformas e melhorias nas escolas, além da compra de equipamentos e veículos. A Secretaria de Educação dará continuidade aos procedimentos para viabilizar os investimentos na rede municipal.
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0: Mix agora 10h59. Tá aí, ó, o som de Katy Perry com Snoop Dogg. California Girl.
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0: Vamos falar da Britney Spears, que tem postado mais vídeos agora no Instagram, né?

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7: Doutor Valdir, meu sonho é fazer implantes e voltar a sorrir, mas tenho muito medo.
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0: peças foram três das mais pedidas por você em 2004. A qualquer momento tem mais.
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0: Mix agora 11:28. Ahá, com Take On Me.
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1: Mix 11:29.
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3: Doutora, por que tratar a obesidade com uma ginecologista?
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0: agora 11h57, bom dia pra você. YouTube com Martin Garrix com Fireflies, fechando mais uma hora e daqui a pouco, depois do intervalo, tem mais uma edição do Top Mix com as quatro músicas mais pedidas por você. Imperdível, é já já.
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0: aqui é Simone e eu quero pedir a música do Backstreet Boys, Everybody.
1: Fala galera da Mix, que é Valdir, toca uma música aí do Coldplay.

0: Mix 2 pro meio-dia.
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2: Um eclipse solar total acontece nesta quarta-feira, dia 12, e poderá ser visto em países do hemisfério norte, como Espanha e Portugal. O fenômeno não será visível no Brasil, mas o Observatório Nacional fará a transmissão ao vivo a partir do meio-dia, com pico previsto para as 14h.
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2: Dr. Cássio, a nova tecnologia Ignite Quanto RF que você usa substitui uma cirurgia?
3: O Ignite RF não substitui a cirurgia, na verdade ele complementa e potencializa os resultados. Ele é uma tecnologia moderna de radiofrequência que atua nas camadas mais profundas da pele, promovendo retração e estimulando a produção de colágeno. Na prática, o que que isso significa? Uma pele mais firme, com mais qualidade e mais aderida ao contorno corporal que a gente acabou de alcançar com a cirurgia plástica. Inclusive, ele pode ser utilizado de uma forma isolada, em casos mais leves, casos de flacidez mais leve, ou também associado à cirurgia de lipo ou de abdominoplastia, para melhorar ainda mais o acabamento e a durabilidade desse resultado. Na verdade, é uma tecnologia que traz mais refinamento, traz mais naturalidade e mais qualidade para o resultado final. 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

0: Mix agora meio-dia e 21. Esse é o Bruno Mars na primeira posição, fechando mais um Top Mix por aqui com I Just Might. Em segundo, tivemos Marcelo Falcão com Chorão, né? Que parceria com o Legado, já era.
1: 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Daqui a pouco, 5 da tarde, tem mais.
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0: Mix agora meio-dia e 28. Kongs, Kongs Girl. Daqui a pouco tem baú da Mix Express. Não vai perder.
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0: Mix, agora faltando 3 minutos para 1 da tarde. Nick Minaj com Justin Bieber. Já já, depois do intervalo, eu convido você a ficar aí, tá? Porque tem Super Mix 40 minutos, direto só de música, já já.
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0: Começou, Mix, agora 1:03, uma ótima tarde pra você, excelente quarta-feira, dia 12 de agosto, mais uma edição por aqui do Super Mix, né? 40 minutos direto, só com as melhores músicas, claro que também tem prêmio, deixa eu falar aqui do prêmio do mês, que todo mundo quer, e se você ainda não tá participando, tá perdendo tempo, tem o Kit Gamer, tá? Com cadeira, mais headphone dive, aquele presentaço da Mix, final de agosto rola o resultado, então já manda aí seu nome completo e a hashtag prêmio do mês na Mix pro nosso WhatsApp, fácil, né? Então cola aí, participa e boa sorte, a gente abre essa edição do Super Mix com o Chabuzi.
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1: 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Motoristas que trafegam pela MGC 491 e BR-146, entre Muzambinho, Guaxupé e região, devem ficar atentos às obras nesta semana. Os serviços incluem recuperação de pavimentação, sinalização e melhoria na segurança com possibilidade de trechos em pare e siga. Reduza a velocidade e respeite a sinalização.
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2: Doutora, o que o Monjaro faz no corpo de uma mulher que já tem 40 anos ou mais?
3: O Monjaro ajuda no controle da glicose, reduz o apetite e pode auxiliar bastante no emagrecimento. Mas, na mulher acima dos 40 anos, o corpo já está passando por mudanças hormonais importantes que afetam o metabolismo, sono, disposição e até a forma como o corpo responde à perda de peso. Então, o medicamento não deve ser usado sozinho e nem sem acompanhamento médico. Quando bem indicado, ele pode melhorar não só o peso, mas também qualidade de vida, saúde metabólica e bem-estar. 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

0: Mix, agora 12 em ponto. Red Hot Chili Peppers com Californication. Já já tem mais músicas por aqui.
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0: aqui é Simone e eu quero pedir a música do Backstreet Boys, Everybody.
1: Fala galera da Mix, que é Valdir, toca uma música aí do Coldplay.

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1: O teste de sangue oculto é uma triagem. Contudo, é uma triagem pouco eficiente, pois o teste de sangue oculto positivo não confirma o câncer colorretal e ele negativo não afasta. 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
6: Doutor Cássio, a abdominoplastia é indicada só para quem já teve filho?
7: Não, a abdominoplastia não é exclusiva para quem já teve filhos. Na verdade, ela é indicada para pessoas que apresentam flacidez, excesso de pele e afastamento da musculatura abdominal, que pode acontecer depois de um grande emagrecimento, oscilações de peso e até por características individuais. O mais importante de tudo é a indicação correta, baseada numa avaliação individual, respeitando o momento e os objetivos de cada paciente. Para cicatrizes mínimas, a gente tem procedimentos como Mila, onde a gente consegue fazer um tratamento da musculatura sem a abertura, sem a cicatriz, sem a incisão. 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O importante é que, quando bem indicada, a abdominoplastia, ela melhora o contorno corporal, a firmeza da pele e traz mais harmonia para o corpo. 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

0: Mix agora 1 para as 3, Rihanna com Where Have You Been. Já já a gente retorna, tem muito mais, segura aí.
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1: 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Calor, baixa umidade e vegetação seca favorecem a rápida propagação do fogo. 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
1: Dr. Diego, meu pai tem uma hérnia na virilha e se queixa que dói muito. 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
2: As hérnias inguinais, como são chamadas essas hérnias da virilha, elas devem ser corrigidas, de preferência de um modo eletivo, ou seja, agendado, para não deixar virar uma urgência, pois elas podem prender o intestino e trazer consequências negativas, aumentando até mesmo a complexidade da cirurgia. 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
0: Mix agora 3:06, tá começando mais uma edição aqui do Super Mix, né? 40 minutos de música, sem nenhum intervalo, começando agora, então vai lá, manda o seu nome completo com a hashtag prêmio do mês a Mix, porque último dia do mês tem o kit gamer com a cadeira e headphone Aiva pra você levar. 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

0: 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Mix 3:41.
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2: Doutor Cássio, a cirurgia plástica é segura?
3: Sim, a cirurgia plástica é segura quando realizada por um cirurgião plástico especialista, qualificado, em um ambiente hospitalar preparado e adequado, com uma equipe já habituada e já acostumada a fazer esse tipo de procedimento. 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

0: Mix 2 para as 4. 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
1: Dr. Diego, minha mãe viu no jornal que agora existe um teste novo chamado FIT, que vai substituir a colonoscopia. Isso é verdade?
2: O FIT nada mais é do que uma melhora importante do sangue oculto nas fezes, pois ele consegue detectar partículas ainda menores de sangue misturadas com as fezes. Contudo, não substitui a colonoscopia, pois ele não dá o diagnóstico, ele simplesmente aponta se tem sangramento ou não. Tem algumas doenças que podem cursar com sangramento, outras não. E o que diferencia é a colonoscopia, pois é o único exame capaz de realizar biópsias do intestino e atestar se aquele sangramento é de uma colite, é de uma doença diverticular, é de um pólipo ou até mesmo de um câncer de intestino. 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
2: Doutora, eu tenho medo de fazer reposição hormonal. 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
3: Mix 4:33. 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
4: O CAPS de Guaranésia realizou 198 atendimentos durante o mês de julho, com acompanhamento de 2 médicos psiquiatras. Ao todo, foram registradas 59 faltas, com consultas agendadas. A Secretaria Municipal de Saúde orienta que pacientes que não puderem comparecerem avisarem a unidade com antecedência, permitindo que o horário seja destinado a outra pessoa que aguarda pelo atendimento.
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6: Doutor Valdir, meu sonho é fazer implantes e voltar a sorrir, mas tenho muito medo.
7: A maioria dos pacientes chegam até a clínica com esse medo. Isso é normal, mas saiba que aqui as cirurgias são planejadas. Você faz os exames radiográficos aqui mesmo na clínica. 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
2: Doutora, por que tratar a obesidade com uma ginecologista?
3: A obesidade é uma doença que não afeta só o peso. 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

0: 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Mix agora 5h22, essa é a música número 1 dentro do Top Mix de hoje. Lady Gaga e Bruno Mars com Die With Smile. Demais, acabou. 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
0: 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Novidade no cinema, hein? Foi liberado o primeiro trailer oficial de Variety, um filme que mistura suspense e thriller psicológico. O longa é uma adaptação do livro da autora Colleen Hoover, que fez muito sucesso no mundo inteiro.

0: vários segredos obscuros começam a surgir. O filme tem um elenco de grandes nomes como Anne Hathaway e a Dakota Johnson. O longa Variety promete muita atenção e chega aos cinemas brasileiros no dia 1º de outubro. 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
3: Mix 5:24.
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4: Dr. Cássio, a nova tecnologia Ignite Quanto RF que você usa substitui uma cirurgia?
5: O Ignite RF não substitui a cirurgia, na verdade ele complementa e potencializa os resultados. Ele é uma tecnologia moderna de radiofrequência que atua nas camadas mais profundas da pele, promovendo retração e estimulando a produção de colágeno. Na prática, o que isso significa? Uma pele mais firme, com mais qualidade e mais aderida ao contorno corporal que a gente acabou de alcançar com a cirurgia plástica. Inclusive, ele pode ser utilizado de uma forma isolada em casos mais leves, casos de flacidez mais leve, ou também associado à cirurgia de lipo ou de abdominoplastia, para melhorar ainda mais o acabamento e a durabilidade desse resultado. Na verdade, é uma tecnologia que traz mais refinamento, traz mais naturalidade e mais qualidade para o resultado final. Para você ter mais informações sobre o Ignite RF e essa nova tecnologia de retração de pele, me acompanha lá no Instagram, @doutor.CássioVilhena.
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0: Gente, nunca na minha vida eu imaginei que um dia o apresentador desse programa, junto comigo, seria o baixista de uma das bandas que eu ouvi na minha adolescência toda, NX Zero. A vida me surpreendeu, Caco Grande. Hoje a gente é brother, eu sou madrinha do seu casamento. Você só não é padrinho do meu casamento porque não teve padrinho.
2: Só teve madrinha.
0: Só teve madrinha. Mas, Caco, a vida é muito louca. Você imaginava um dia ser apresentador da rádio?
2: Mano, como diz o poeta. Brau, a vida é louca.
0: A vida é louca.
2: Acontece
0: nossa.
2: Umas coisas assim que dá um plot twist. Assim, do nada na sua vida, de repente você fala: não imaginava, não almejava, não sonhava
0: que
2: isso ia acontecer. Porque aqui comigo no Mix Ludo foi exatamente isso, foi uma surpresa da vida. Eu te contei como é que aconteceu.
0: Do Neida, não foi? Foi do Neida, né?
2: A gente tava acabando a turnê de NX, aí minha esposa falou: e aí, amor, você não consegue ficar parado, a banda vai parar e você vai fazer o quê? Falei, pois é, cara, e agora? Que eu vou surtar, vou enlouquecer lá em casa, né? Ou enlouquecer ela, né? No caso.
0: Então
2: ela
0: já falou, coisa ia acontecer.
2: Vai arrumar alguma coisa pra fazer, cara. Você não vai ficar aqui enfiado dentro de casa, não. Enfim. Aí eu falei, pô, vou escrever um projeto com um amigaço meu, André Vasco, inclusive. Beijinho, André. E vou apresentar pra Mix. Ela falou, pô, aí eu tô chegando na casa do André com o computador embaixo do braço, descendo no carro, toco o telefone.
0: Atenção, preste muita atenção. Caco Grandino, cola na Mix, você será o novo apresentador do Mix Tudo.
2: E foi o que aconteceu. O nosso diretor aqui, o Marcos Vica, nosso diretor artístico, ligou, e aí, como, tudo bem? Eu falei, pô, tudo bem, Vica. Pô, cara, você não tá ligado, eu acabei de chegar aqui na casa do André pra escrever uma ideia de um projeto pra apresentar pra mim. Você falou, não faz isso não. Vem pra cá que a gente quer você no Mix Tudo. Ou seja, plot twist. E assim, a vida não ensina, né? Ela humilha.
0: Ela humilha, mas assim, cada surpresa boa acontece, né? Por exemplo, Yas vem aqui, a nossa produtora maravilhosa. Yas não é uma IA, muito pelo contrário. Aqui tem vida, ela é humana. Entra na live, youtube.com/mixtudo, na Mix, pra me ver, ver o Caco e conhecer a Yas. Yas, você imaginava de verdade, vai, pensando em toda a tua vida, que começou há pouco tempo, né? 22 anos. Você imaginava produzir um programa nacional pra mais de 47 afiliadas na maior rede de rádio do Brasil, vamos falar sério.
3: Não imaginava. Um ano atrás eu não imaginei que eu estaria aqui.
0: Não é da hora?
3: Um ano atrás eu tava em outro lugar.
0: A vida te surpreendeu?
3: Tava em outro setor, surpreendeu muito.
0: Ai, que demais!
2: Mas surpreendeu positivamente?
0: Positivamente, né? Todo dia que você acha um caco em uma giza por aí, né?
3: Ai, que sorte, amiga!
0: Nossa, mano!
2: Pode falar que é mó legal trabalhar com a gente,
0: cara,
2: né?
0: A gente é demais! E você que tá aí ouvindo o programa agora, você que tá no carro, tá no trânsito, você que ouve a gente pelo aplicativo, você que cola sempre com a gente na live, a vida tem te surpreendido? Já te surpreendeu de uma maneira que você falou, mano do céu! Sei que isso aqui é uma expressão paulista, mas é no sentido de, meu Deus, conta pra gente no arroba Mix Tudo na Mix, que é o nosso arroba do Instagram, no meu, no giza.on ou no dele, o cara que é o apresentador do programa junto comigo. Qual que é o teu arroba, Caco?
2: Ah, o arroba Caco Grandino, mas se você quiser umas palhaçadas, cola lá, me segue também. Só que é o seguinte, a gente tem que dar um salve pra galera que já chegou no nosso canal, nossas graminhas que estão crescendo aqui, né?
0: Poxa, a gente fala graminha porque a gente acabou de ganhar um canal só nosso, né? A gente sempre fez a transmissão da live pelo YouTube da Rádio Mix, e aí o programa tem crescido tanto que a gente ganhou um próprio canal. Só que com o novo canal, a gente precisa que todo mundo colhe agora nesse novo canal, se inscreva pra gente conseguir o nosso público de volta, porque a galera fica meio perdida ali, né?
2: Fica
0: quando
2: perdida.
0: Você faz essa transição. Então entra lá, youtube.com/mixtudonamix. Vantagens de colar na live: você vê bastidores, você troca papo sério e às vezes engraçados, e às vezes quinta série, e às vezes 18 mais comigo e com o Caco na live.
2: É o famoso proibidão da Mix.
0: Exatamente. Você consegue ver passagem de som, você consegue ver a movimentação de uma rádio. Então, curiosidades acontecem aqui na live. A gente entende pra quem também não consegue colar, que tá no trânsito, não tem problema, né?
2: É.
0: Quando der, depois pode assistir, que fica tudo lá no nosso canal do YouTube.
2: Fica tudo gravado no nosso canal do YouTube. Então faz o seguinte, já se inscreve, ativa a notificação, porque hoje a resenha vai ser brava e a gente quer saber, e aí, qual foi a surpresa que a vida te deu? Eu já contei a minha, mas a gente quer saber de você.
0: Nossa,
2: então cola com a gente, hein?
0: Quero muitos áudios. Nossa, tem tantas coisas que a vida vem me surpreendendo, me surpreendeu. Meu Deus, a gente vai dividir tudo isso no programa agora. E aliás, a gente tem uma banda. A gente vai receber uma banda. São quantos integrantes, Caco?
2: Cara,
0: cinco?
2: São quatro integrantes.
0: Quatro integrantes?
2: Mas temos acho que mais dois músicos acompanhando aqui, mas eu não sei.
0: Vai ser uma loucura,
2: vai
0: né?
2: Vai ser loucura aqui no estúdio hoje, hein?
0: Então, se você já quiser colar na live, youtube.com/mixtudonamix, pra ver os bastidores. Quantos violões? Um, dois, vários microfones.
2: É.
0: É, hoje o bicho vai pegar aqui. E a banda internacional, e o inglês, Caco.
2: E a gente vai dar um talk no inglês, hein?
0: I need.
2: Então, mas a gente vai ter um tradutor aqui de responsa.
0: Ah, então tá bom, ufa, porque esse meu inglês não tá nesse nível não, olha lá o tradutor.
2: Ah, o tradutor
0: vem,
2: tá
0: gente,
2: ali,
0: youtube.com/mix, tudo na mix, cola na live, manda áudio no @mix, tudo na mix. A vida te surpreendeu com alguma coisa? É só contar.
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1: Mix são 6 e 10, Maroon 5, What a Lovers Do. Hoje, você que tá no carro, tá em casa, tá ouvindo a gente pelo aplicativo, tá com a gente no youtube.com/mixtudo na Mix. Fala aí, alguma surpresa na vida? A vida te surpreendeu? Te surpreende até hoje? Uma parada assim muito louca, né, Caco? Sei lá, que você falou, mano.
0: Cara, a gente contou aqui de alguns plot twists,
1: da
0: né?
1: Da vida, é.
0: Da vida, cara, porque a gente entrou nesse papo de como é que eu vim parar aqui, que foi uma coisa pra mim completamente do acaso. É. Só que eu não contei a outra parte da história, que a gente contou aqui na live. Aliás, você não tá na live, tá vacilando.
1: Poxa, vai, mas resumindo, falar, porque a galera do rádio, eles ficam tristes quando ficam. A gente faz coisas na live e não conta no rádio. Basicamente, galera, Caco Grandino, ele trabalhava, né? Ele é baixista da banda NX Zero. E aí, ele apresentou um programa comigo, uma cobertura do Lollapalooza Brasil, como convidado, mandou muito bem. O Guipa tava de saída da Mix, eu olhei pra cara do Caco e falei, olha só, temos uma pessoa que manda bem. Você faria um programa? Você gostaria de trabalhar como apresentador? Caco, não. Aí todo mundo olho no olho, diretor, todo mundo, acho que temos um nome.
0: É que
1: foi,
0: eu tive
1: assim.
0: Que me fazer de difícil, né?
1: Ah, ele se fez de difícil.
0: Eu fiz de difícil,
1: mas
0: cara.
1: Mas tá aqui agora, facinho pro Brasil todo.
0: Pro Brasil todo.
1: Mas só... é muito bom, né?
0: É muito bom, cara. E posso te falar, que eu acho mais legal, é que a gente faz os nossos planos, a gente tem os nossos sonhos, né? A gente foca num objetivo. E é importante a gente ter isso.
1: É.
0: Mas eu acho que também tem aquela questão, eu não sei se é o tal que fala, né, do caminho.
1: É.
0: Que você tem que aproveitar o caminho, a jornada, até chegar nesse objetivo. E essa jornada do seu objetivo, do seu sonho, daquilo que você quer conquistar, vai ter muita coisa no caminho que você nem imagina. E coisas muito boas e coisas até que não são tão boas. Mas, se você é como eu, que costumo olhar o copo meio cheio, essas coisas que não são tão boas no meio do caminho, você vai ressignificar e isso vai virar um aprendizado pra você.
1: É claro que a gente tem muito objetivo, a gente quer muita coisa, mas às vezes essa coisa não acontece, mas pode reparar, sempre algo melhor acontece. Vamos de áudio.
0: Bora.
1: Eu costumo dizer que eu tenho o plano A, o B, o C, aí quando não dá mais é o D. O D é de Deus. E geralmente ele desbanca os outros três, cara. Ele fala, mano...
0: Mano, se você começar com o plano D, já vai dar certo.
1: Você tá maluco, é? Vamos lá.
2: Giza,
1: oi,
2: oi,
1: meu amor.
0: Olá.
2: Aqui é Lívia de Santarém do Pará.
1: Fala,
2: antes
1: Lívia.
2: De mais nada, eu quero dizer que eu amo vocês.
1: Ah,
2: vocês são muito paixão. Todos os dias eu acompanho vocês aqui pelo Mix e tudo.
1: Ai, que linda.
2: E sim, a vida me surpreendeu e muito. É, durante muito tempo da minha vida, eu me envolvi com pessoas horríveis, horríveis. Pode-se dizer que eu era aquele tipo de pessoa com o dedo podre. Pois é, essa pessoa que vos fala. Então, assim, chegou um dado momento da minha vida que eu só tive relacionamentos muito tóxicos, manipuladores, enfim, uma merda. E de repente a vida me surpreende da melhor forma possível.
1: Te trouxe um amor?
2: Eu resolvi, depois de muito tempo, né, sozinha, fazer um perfil no Tinder e dizer, ah, não custa nada tentar.
1: Olha aí.
2: Tentei. Encontrei meu marido e hoje nós estamos casados há 3 anos e eu sou uma mulher extremamente realizada, feliz com a minha escolha. E é isso, a vida surpreende a gente de formas assim incríveis. Beijo!
1: Ai, que linda! Mas também porque ela tava aberta a novas possibilidades. A vida, ela surpreende quem tá aqui, ó, atento e atenta pra coisas novas e abertos também, porque tem gente também que só quer a mesma coisa,
0: só,
1: né?
0: Só quer a mesma coisa.
1: Ah, pelo amor de Deus.
0: Esse negócio de relacionamento também é curioso, né? Porque quando você tá solteiro, aí, meu irmão, cheio de si, né?
1: É.
0: Aquele

0: tensa, eu não sei o que que acontece, cara, não é fácil não. Ó, quem tá chegando na live pela primeira vez, já vai se inscrevendo aí no nosso canal, youtube.com/mixtudonamix. Olha que legal, a Anne Stephanie falou, também acho que os planos de Deus, ah, perdi a mensagem, foi embora. Opa,
1: achei, também acho, os planos de Deus sempre são os melhores que os nossos, incrível isso, por mais que não entendamos no momento, e eu concordo 1000%. E aí, é real, né, cara, que tem muita coisa que acontece com a gente e que a gente não consegue entender o porquê. Só que o tempo é uma bênção,
0: é,
1: né?
0: É uma bênção.
1: Que ele vai te abrindo ali, né, a cabeça, a visão daquilo, e você começa a entender. Então, eu sou muito mais do plano D, que você falou.
0: Eu quero o plano D sempre na minha vida, mas demora.
1: Que ele vai te abrindo ali, né, a cabeça, a visão daquilo, e você começa a entender. Então, eu sou muito mais do plano D, que você falou.
0: Eu quero o plano D sempre na minha vida, mas demorou pra entender.

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1: Mix são 6h17, som do Harry Styles, Watermelon Sugar. Muita gente colando na live. Beijo pra todo mundo que tá aqui pra conferir o bate-papo que vai rolar já já com a nossa banda convidada hoje. Não vamos revelar.
2: Não vamos revelar, calma
1: cola
2: aí.
1: Cola na live, cachorro, cola na live. Hoje a gente tá falando de surpresas da vida, né? Aquela
2: surpresas.
1: Coisa que você fala, nossa, que incrível. Isso, por essa eu não esperava.
2: Eu também não esperava.
1: Por essa eu não esperava.
2: É, inclusive receber esses caras aqui hoje, pra mim é uma surpresa da vida, né?
1: Não, eu nunca imaginei.
2: Eu também nunca imaginei.
1: Aliás, às vezes entrevistar um ícone, ou uma ícone, assim, às vezes na nossa frente fala, mano, por essa eu não esperava. A vida surpreende, cara.
2: Cara, você sabe uma coisa que foi uma surpresa na minha vida? E o Mix Tudo pôde me proporcionar isso? Entrevistar o maestro João Carlos.
1: Nossa, né?
2: Aquilo pra mim foi, acho que foi o dia que eu realmente, cara, me senti abençoado, né? Se for pra falar outra coisa.
1: É, eu acho que também.
2: Porque tá na presença dele, cara, uma pessoa tão altruísta, tão, cara, genuína, assim, com tanta história, com tanta coisa boa pra passar e com, assim, uma simbologia tão grande pro nosso país, né? Pra música do nosso país, que eu acho que aquele dia foi pra mim realmente uma surpresa boa.
1: Foi um dia louco.
2: Foi um dia muito louco.
1: É, às vezes acontece na nossa vida, ó, você que tá ouvindo o programa, troca ideia com a gente aí no @mixtudonamix, no meu, no giza.on, no @cacograndino, né? Os nossos Instagrams. É muito, assim, bizarro quando você se vê num lugar que você fala, como eu vim parar aqui? Por exemplo, quando o Guilherme Arantes, gente, teve um episódio aqui na Mix, que o Guilherme Arantes, ele trouxe o piano dele e ele fez um showzaço pra gente aqui no Mix Tudo. Quando eu vi aquilo, eu falei, meu Deus, como que eu vim parar aqui? Sabe, uma grata surpresa da vida. Outro momento também que me marcou muito, Caco, foi quando o Paulo Ricardo veio aqui também com uma gaita, né?
2: Foi, verdade.
1: E com um acordeon, não, eu acho, não lembro. Sei lá se era acordeon. Eu só sei que ele deu um showzaço aqui na nossa frente e até então ele era só o cara do Olhar 43, que eu nunca imaginei que um dia fosse um show dele. De repente já tava batendo papo com ele. Doido,
2: é muito,
1: né?
2: Louco, cara.
1: Eu, hein?
2: Não, e vários outros artistas também que a gente sempre recebeu aqui. Por exemplo, você chega do Neida, aí você tá com o Rogério Flauzino, trocando ideia.
1: É.
2: Aí você tá trocando com o Nando Reis.
1: É doido. E aí você?
2: É.
1: Conta
2: cadê
1: pra
2: a
1: gente. Conta pra gente aí. Queremos histórias. @mixtudo. Na Mix temos um áudio. Vamos lá.
2: Yes. Bora.
1: Queremos histórias.
3: Oi, Giza. Oi, Caco.
1: Oi, meu amor.
3: Aqui é Lívia de Santarém do Pará. Antes de mais nada, eu quero dizer que eu amo vocês dois.
1: Acho que a gente também te ama, mas vamos pro próximo. Essa já tinha ido,
4: oi,
1: né?
4: Caco. Oi, Giza.
5: Oi.
4: Eu sou a Daniela, eu tenho 32 anos. A vida me surpreendeu há 4 anos atrás, quando eu trabalhava como CLT.

0: fazer alguns bicos de influenciadora, de modelo plus size. E meu ex-gerente me demitiu, porque ele disse que sabia que eu tinha um potencial muito grande de viver o meu sonho, que era ser modelo influenciadora, e que ele me daria 5 meses pra tentar e ver se era isso mesmo que eu queria, que seria o tempo do seguro-desemprego.
1: Olha isso.
0: E no outro dia, eu recebi uma proposta. Literalmente, no outro dia, depois de ser demitida, eu recebi uma proposta que era o dobro do valor do meu salário de CLT para trabalhar apenas 2 vezes por semana como social media em uma empresa.
1: Olha isso.
0: E eu ainda teria tempo de fazer todos os meus outros trabalhos como modelo influenciadora. E essa, eu nunca me esqueço desse dia, dessa história, porque foi a virada de chave. Hoje eu trabalho como influenciadora, modelo social media, videomaker, tudo que aparece eu tô lá. E foi a virada de chave na minha vida, foi a vida me surpreendendo. E eu amo o que eu faço.
1: Ai, que coisa mais linda. É, de repente, quando a gente tem coragem, a vida surpreende.
2: Cara, ela falou que ela trabalha como influencer, né?
1: Uh-huh.
2: E uma coisa que eu acho curiosa, eu tenho vários amigos também que trabalham nesse mercado, e uma das minhas amigas, que é a Carol Manafiga, acho que você conheceu ela, inclusive.
1: Conheço.
2: Que ela sempre postou umas coisas de poesia, umas coisas muito legais. E ela, assim, do nada, ela viralizou e literalmente virou a profissão dela.
1: Virou, né?
2: Então era uma coisa que, por exemplo, você fala, pô, eu faço isso porque eu gosto, porque eu tenho esse, né, essa aptidão, ela fala muito sobre poesias e tudo mais. E de repente você vê que uma coisa que você tava fazendo até de forma despretensiosa acaba virando seu ganha-pão do dia a dia. Isso é muito louco, né, Kery?
1: E eu acho que tem a ver com coragem. Você vê, ela teve a coragem, a nossa ouvinte, né? Ela teve a coragem, aquele lance, pisa sem chão que vai dar.
2: Vai dar.
1: Mais um áudio antes do intervalo.
2: Então bora.
3: Então, sobre o assunto aí de vocês hoje, tava ouvindo, né, sobre a vida me surpreender. Eu fui professora por 27 anos, dava aula pra crianças aí em torno de 4, 5 anos. Minha sala esse ano fechou. Eu me vi aí sozinha, né, meio solo, com 2 filhos pra criar. E montei uma empresa de brindes e lembrancinhas personalizadas. E eu tô adorando o que eu tô fazendo. Eu achei que eu fosse sofrer muito, né, por largar minha profissão, porque era uma coisa que eu sempre amei muito. Mas tô aí dando aula particular de inglês de manhã e no resto do tempo tô fazendo essas lembrancinhas e brindes personalizados. Até se vocês puderem aí me ajudar a divulgar, agradeço muito. Preciso pagar minhas contas. Valeu, Mix.
1: Vamos divulgar agora. @panopramangaateliê. Ajudou?
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0: 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Mas é claro que a nossa querida Fabi do É Da Sua Conta não poderia faltar na nossa resenha de hoje, gente. 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Hoje estamos falando sobre coisas que acontecem na nossa vida que a gente fala, poxa, não acredito que isso aconteceu. E se a gente for falar do nosso rolê, né, o mundo do trabalhador, muitas vezes alguns sonhos eles precisam sair do papel, e para isso a gente precisa contar com a ajuda de pessoas, de amigos ou de instituições. E a Fabi hoje vai dar o alerta, né, Fabi? Ótima noite pra você.
1: Boa noite, Giz.
0: Boa noite.
1: Todo mundo que tá ouvindo aqui o Mix Tudo. Bom, Giz, então, vamos falar de crédito,
0: vamos,
1: né? O trabalhador muitas vezes precisa de crédito. 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
0: Um beijo.
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2: Caco, we need to talk English now or no?
3: Ih, meu English tá meio rusty, cara.
2: My poor English.
3: Cara, mas eu vou ter que dar um talk no English porque o bagulho é complicated, meu.
2: Meu, I was pensando, how I vou conseguir falar em inglês, English with our guys?
3: I don't know.
2: I know.
3: Do you know?
2: Yes.
3: How?
2: Duane, help us!
4: Ih.
2: Duane,
4: oi.
2: Seja muito bem! Você gostou do nosso inglês?
4: Amei.
2: A gente precisa improve muito, mas Du, seja muito bem-vindo, nosso tradutor e intérprete hoje.
4: Obrigado, muito obrigado. Olá, pessoal! Estamos ao vivo?
3: Estamos ao vivo,
2: pessoal!
3: Aliás, temos uma longa história, né, com esse meninão aqui, porque não dá pra chamar de menininho, é um meninão.
2: É um meninão,
3: né?
2: Long history. Long history.
3: É isso.
2: Caco, quem tá na casa?
3: Meu
2: vou
3: Deus
2: apresentar.
3: Do céu, cara.
2: Eu falo um, você fala um, vai.
3: Peraí, que eu tenho que pegar.
2: Calma.
3: Vai,
2: enquanto
3: vai.
2: Você pega o aí, eu vou colocar um som aqui, a song. Tá?
3: A song?
2: É,
3: ok.
2: Pra entrar no clima?
3: Play the music, please.
2: Play the music? Okay.
3: Wow.
2: You know?
3: Yeah. I'm feeling.
2: You know this, man?
3: Yes.
2: Que vibe, né?
3: Muito vibe, né? Peraí, eu já tô me sentindo com aquele chinelão sentado na praia com uma cervejinha na mão. Que delícia!
2: Exatamente, galera. Nos estúdios da Rádio Mix com vocês, Sticky Fingers!
3: Hi, guys!
4: Aê,
3: recebendo os caras aqui, inclusive.
2: Inclusive, exclusives?
3: Agora vamos falar o nome da galera, eles
2: então
3: vão
2: vai.
3: Dar só um hi aqui, ó.
2: Vamos lá.
3: Agora com vocês, Claude, please say hello to the audience. Claude?
2: Hello? Claude?
3: Hello?
2: Hello, Claude?
3: Oi. Temos também. Oi, muito bem. Muito bom. Temos o Patty.
5: Patty não veio.
2: Patty não veio?
4: Patty's asleep.
2: Oh, no.
5: Patty tá dormindo. I don't believe this.
3: Mas temos também o Bix.
2: Bix tá aqui?
3: Bix.
2: Chamadinha, né?
3: Alô, como é que você tá?
2: Olha! Aê!
3: Temos uma pessoa aqui do Sick Fingers,
2: mano.
3: O Bix. Já tá com o CPF aqui. Já
2: exato.
3: É brasileiro, já.
2: Ó, mas é que ele é filho de brasileiro, né?
3: É, já
2: ele
3: tem
2: já
3: um
2: comeu
3: gingado.
2: Muito pão de queijo, sabia? A mãe dele, brasileira.
3: É mineira.
2: É, rapaz, você tá maluco?
3: Temos também o Simons. Say hello, Simons.
6: It's not Simons, it's Seamus.
3: Seamus.
6: It's Irish.
3: Irish. Ah, got
6: Seamus.
3: It. Seamus.
2: Seamus. Okay.
6: Seamus.
3: E temos também, agora você anuncia.
2: Crabs.
4: You're looking
2: crabs,
4: at him.
2: Crabs.
4: You're looking at him.
2: Hi, welcome to Radio Mix FM. It's a pleasure to talk to you guys.
4: Thank you for having us.
2: Agora vamos lá, Gaco. Já gastei tudo que eu tinha de inglês. Vou falar só português agora, Du.
3: Ok. Olha, é o seguinte, a dinâmica vai ser a seguinte, a gente vai falar aqui com o Duane, o Duane vai traduzir as perguntas e depois vai traduzir as respostas também, fechado?
2: É isso.
3: Então, ó, é a segunda vez que vocês estão aqui no Brasil, e aí a gente queria saber qual que é a relação que vocês têm com os fãs brasileiros.
4: Wow, so it's your second time in Brazil, right? And they want to learn how is the relation, the connection that you guys have with the fans in Brazil and of course South America.
2: Quem vai responder? Crabs? Crabs or...
6: I'll tell you what's up.
2: Ah, okay.
6: So, Bica Bestia, he's from Brazil. His mama's from Brazil. So
2: yes.
6: When we come here, we feel like we're coming home. So...
4: yeah, we are Bica.
6: Nice, it's nice to be home. But he speaks Portuguese. You think you speak Portuguese? Tu fala português?
7: Eu acho que sim, mas só um pouquinho.
2: Ah, bom,
7: se você me dá 20 cervejas, eu falo muito mais melhor.
3: Mas... então eu tô ligado que amanhã, depois do show, a gente vai fazer isso pra trocar uma ideia em português também, ó.
2: Mas basicamente, pelo jeito, eles amam e tem uma relação muito boa, né, com os fãs brasileiros, né?
4: O que o Seamus falou é que o Bix, a mãe dele é brasileira. Sua mãe, your mother is Brazilian, right?
6: Mineira.
4: Ela é de Minas Gerais, então por isso eles têm uma boa relação, uma conexão muito legal e natural com o Brasil. E eles sempre gostam de estar aqui.
2: E os brasileiros também, pelo jeito, amam muito. Muita gente colando na live no youtube.com/mixtudonamix. Agora que a gente apresentou, Du, Caco, os nossos parceiros aqui hoje do programa, a banda e também os integrantes, falamos um pouquinho dessa relação. Eu acho que o Brasil, nesse momento, a hora do Rush, merece música, né? Eu acho.
4: So we're in a rush time. Everyone driving back home. The traffic jams. Everyone, you know, across the city and the country. People are asking for... music, live music right now. Could you guys play something to us?
2: Vamos nessa, ao vivo?
6: We got something to make them feel a bit more relaxed in that hot traffic.
3: Oh,
4: eles
3: good.
4: Eles vão tocar alguma coisa pro pessoal no trânsito se ficar mais relaxed.
2: I don't believe.
4: No trânsito.
2: Really?
4: Really?
2: Tô gastando tudo que eu tenho, Caco. Com vocês, Stick Fingers, ao vivo, aqui no Mix Tudo. Bora, bora.
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0: keep going?
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4: Isso aqui é ao vivo, gente. Isso aqui é o rádio, galera. Nada editado. É tudo aqui, ó. Vambora que tá passando o som. É assim que a gente faz. Let's go. Try again. Vamos lá?
5: Vamos tentar de novo.
4: Vamos tentar de novo. Isso.
1: Can you decrease the volume from the?
4: Yeah. Vamos fazer o seguinte,
1: please?
4: Vamos fazer melhor.
3: Aqui.
4: Vamos de som.
1: I think it's
4: entrou?
1: Better. Yeah.
4: Se não, eu vou
1: it's
4: de
1: better.
4: Música.
1: Sounds better.
4: Ah, agora sim.
5: Okay,
4: let's go.
1: Let's do it again.
4: Agora
1: show.
4: Sim, Sick Fingers na Mix ao vivo, ora meu, vamos lá. Vamos lá.
5: One, two, three, four.

0: Depois disso, Caco, não vou nem colocar trilha, vou pro intervalo. A gente precisa respirar.
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1: Mix 6:43. 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
0: Cara, tem uma galera que tá chegando agora no programa e provavelmente, mano, quem são esses caras incríveis que fizeram esse som ao vivaço na mix? A gente tá falando aqui de Stick Fingers, essa banda que é australiana. Ela foi formada em 2008 em Sydney. É reggae, é rock, é indie, mandam bem pra caramba. E aqui, durante a live, né, enquanto a gente tava no intervalo, o Caco mandou uma pergunta, né, sobre o novo vocalista, né, que... Em 2025, né? Até 2025 era um vocalista. E agora temos um novo vocalista que, inclusive, arregaçou aqui cantando. E a pergunta foi se teve alguma brincadeira que fizeram com ele. Uma prenda. Sabe essas coisas de quando a gente passa na universidade, a galera quer... Sabe, passar naquele corredor do futebol que todo mundo bate a camiseta? Alguma coisa deve acontecer. E aí o Du fez a pergunta e eles responderam o quê, Du?
2: O Claudio disse que quando ele entrou... Ele falou assim, primeiro, não assinei nenhum papel e eles ficaram segurando, o Chamos falou, fiquei segurando por um tempo. Ah, a gente já sabia que era ele, o cara que ia entrar na banda, mas a gente ficou segurando e ele falou que quando ele entrou, ele teve que beber, foram comemorar num japonês, bebeu uma garrafa de sake, ficou feliz, todo mundo curtiu pra caramba e que desde então é só alegria e estão fazendo a turnê agora, né?
0: É, até porque, né, Caco, eu soube, o tema nasceu no programa hoje, coisas incríveis que acontecem na nossa vida, porque ele era fã da banda antes, não é? Vamos fazer alguma pergunta relacionada a isso?
3: É verdade. E aí, como é que foi esse contato, né, quando você, como muito fã do Stick Fingers, como é que rolou essa oportunidade de você fazer parte agora da banda? Você consegue perguntar isso pra eles, Buzz Bro?
2: They want to learn how you ended up joining Sticky Fingers, like, how was the invitation, because you, first of all, you were a fan, of course,
4: yeah,
2: of the guys.
4: Big fan for a long time.
2: Fã de longa data dos caras.
4: How
2: did invitation came up for you?
4: I think the few boys sort of knew of me, knew of my band back home. That's called Camino Gold. I'm just going to plug it. But yeah, we also have a mutual friend, my producer, Steve. Steve Balby is his name. And the boys knew him mutually and sort of got talking. Freddie gave me a call one day and I was like, what the fuck? I'm on the phone to Freddie Krabs right now. And yeah, they invited me for a rehearsal. They had a couple of auditions. And obviously they had to pick me.
5: Yeah, he was the standout. Plus he's ridiculously good looking as well, which helps. But he was he shone through. He was by far the winner. And he's growing too. It's amazing to see him jump into this situation and just keep nailing it and bringing his own flavor.
4: Yeah.
5: So,
4: obrigado.
5: Proud of you, my brother.
4: My brother.
2: O Claudio estava falando que os caras conheciam ele, né, da cena ali, uh-huh. Tem uma banda chamada Camino Gold e toca acústico e tudo mais. E eles se conheciam da cena. Então, de repente, o Krabs ligou pra ele e falou, cara, como assim o Krabs tá me ligando? E aí convidaram ele pra ir pra um ensaio e aí trocaram uma ideia e o Krabs depois pegou o microfone e falou que a gente não conseguiu resistir pra, o quão good looking, quão bonito que ele é, o cara a presença
0: e tal. Muito bonito,
2: o cara
0: muito
2: very
0: beautiful.
2: Trouxe o tempero dele. E aí o cara acabou entrando, realmente não teve conversa, foi o grande vencedor.
0: Será que é a primeira vez dele no Brasil? A banda é a segunda vez, mas e do vocalista, o novo vocalista?
2: Japan is the second time in Brazil, right? But you, first time.
4: First time ever.
2: First time ever. Primeira
0: ele
2: vez.
0: Tá achando do Brasil.
2: What do you think about Brazil? You didn't have time.
4: I love it.
2: Oh, yeah.
4: We haven't seen much so far, but São Paulo, especially. Yeah.
2: É, eles acabaram
4: city.
2: De chegar, não tiveram crazy. Muito tempo ainda pra conhecer a cidade, mas o que ele viu, ele tá adorando.
0: Aí,
6: ele já bebeu dois garrafas de 51.
0: Ah, então ele já sentiu o que é o Brasil, hein? É o Brasil do Brasil, garrafa de 51, gente, cachaça.
3: Será que ele já
0: cachaça
3: comeu,
0: do Brasil.
3: Será que ele já comeu coxinha?
0: Coxinha?
3: Pão de queijo?
0: Pão de queijo?
3: Yes. Feijoada?
0: Feijoada?
3: Ó, eu vou falar uma coisa que é real. Eles não estão acostumados com a culinária brasileira. É muito boa, mas eu não indicaria pra vocês mandar uma feijuca antes do show de amanhã na áudio. Que, aliás...
0: Vamos falar desse show, vamos falar desse show. Galera, o negócio é o seguinte. Eles estão aqui no Brasil, tá rolando aí vários shows. Só que assim, amanhã, você que tá no Brasil todo, dá tempo. Se organizar, dá pra colar. Vai rolar um showzaço na áudio, Stick Fingers. A gente vai estar lá, vai ser muito louco. Mas parece que já restam poucos ingressos, né?
3: Restam pouquíssimos ingressos. Então, pra galera de São Paulo... Paulo, que tá querendo ver o Stick Fingers, eu faria uma parada. Assim, não sou de dar muito aquelas de caco, Mas vou
0: de
3: dar
0: caco,
3: agora.
0: De
3: vou
0: caco.
3: Dar agora. Entra lá no site da Áudio ou no próprio Instagram do Stick Fingers. Você vai lá no link da bio, tem já o link pros ingressos e garante o seu porque tá acabando. E amanhã vai ser casa cheia. A gente vai fazer o quê?
0: Vamos.
3: Vamos sair do Mixtube.
0: Será que eles vão dar ingresso pra gente?
3: Ah,
0: give me a ticket for your show? Aê! Pedir na cara dura!
3: O Krabs já fez assim, ó.
0: 6-7, 6-7, 6-7. Mas a gente vai farmar a aura lá amanhã,
3: vamos
0: tá bom?
3: Amanhã também no show do Stick Fingers. Então, galera, não vacila, cola lá no Instagram do Stick Fingers. Aliás, é @StickFingers, né, Best Bro?
2: Sticky Fingers the Band, Instagram handle, right?
3: Yeah.
2: Sticky Fingers Band.
5: Yeah, Sticky Fingers the Band.
0: Ô, Du! Sobre o show de amanhã, a gente sabe também que depois eles vão colar em Curitiba, né? É, a gente podia também falar da turnê, né? Vai rolar uma turnê?
2: Yeah, so they heard that after the show tomorrow in São Paulo, you guys will head to Curitiba.
0: Yes.
2: And then they want to listen a little bit more about the tour. This is South America Tour 2026. What do you say about it?
5: Well, it's our first time in Argentina.
0: Ah, Argentina. Tem que ter uma galera da Argentina
5: friends?
0: Aqui. Yes.
2: Yeah, and... especially in football.
5: So that's going to be exciting. And then we've got back in Chile, Teatro Caupolicán, I think.
0: Mm-hmm.
5: Is how you say it. And that was one of the best shows we ever played last time. Beautiful theater, pumping. Felt like the floor was going to break in.
1: A lot of people jumping.
5: Yeah, a lot of people jumping. We were getting harassed in our van on the way out.
1: What?
5: People moving the car.
1: Yeah,
5: it felt like Beatlemania or something. It was crazy.
3: Eles estavam falando que foi um show incrível, né? O teatro era maravilhoso. E quando eles estavam saindo, a galera pegou ali em volta da van e estavam chacoalhando os caras. Eles ficaram meio que presos, assim. É o tipo de situação que a gente se coloca, mas no fim é uma boa história pra contar, né?
0: Mas aí, vai rolar show? Eles falaram, né, em Buenos Aires?
2: Vai rolar show na Argentina, Buenos Aires?
0: Buenos Aires?
2: Buenos Aires, depois no Chile, eles vão voltar pra um teatro, que é o que o Krabs estava falando.
0: Uh-huh.
2: Que era um teatro que da última vez que eles vieram, foi um dos melhores shows que eles fizeram.
0: Que incrível.
2: Loucura, galera balançando a van, quando eles saíram ali. Então foi uma loucura.
0: Agora, e Europa?
2: Europe?
0: O mundo?
2: You have Europe, UK, ahead, can you talk about it?
0: Reino Unido.
7: Yeah, no, we got no secrets here. We got a new album coming out. When we just were in Europe for 7 weeks, we recorded an album in Wales with our producer Dan Hume, and we got, I think, another hot one in the bag, and we're gonna release that next year. And we're gonna tour that around the world. We're gonna do Europe, America again, South America again, then Australia, lucky last. But yeah, we're coming back. We got more to come.
5: Yeah. Yeah. If you miss out on tickets this time, then you know. We'll be back.
1: Another chance
5: with new music too.
2: É, ele tá falando que sim, vai ter uma turnê, porque inclusive ele já adiantou um dos assuntos aqui que a gente ia perguntar, que
0: uh-huh.
2: é sobre uma gravação de um novo álbum.
0: Novo álbum, né?
2: Estão no estúdio gravando com o produtor, que é Dan Hume, produtor deles. E aí eles estão preparando, claro, uma turnê pela Europa, voltar pra América do Norte, América do Sul de novo.
0: Oh,
2: e o Krabs falou que se você não conseguir ir no show amanhã aqui em São Paulo ou Curitiba, pode voltar logo mais, que eles estão de volta.
0: Olha só, meus amigos. Agora, o que que a gente pode esperar do show de amanhã? Eu queria que eles sintetizassem o show de amanhã em apenas uma música ao vivo pras pessoas aqui. Se der, né?
2: Ok, can you kind of translate what gonna be the show tomorrow in one song?
0: Ah, vamos lá, hein?
1: Yeah?
0: Yeah.
2: Yeah.
0: Vambora? Foi um desafio, vai. Difícil, mas vamos lá.
7: Yeah, we can play a song.
0: Let's go. Stick Fingers na mix, galera.
3: Estão ajustando aqui os volumes pra soar bonitinho pra vocês.
0: Vivão na mix.

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3: Meu Deus.
4: Caramba, você sentiu no coração essa?
3: Ai, Caco, até chegar amanhã agora, como é que eu vou esperar até amanhã? Eu ganhei ingresso, gift tickets.
4: Não, o Krabs ainda tá aparecendo,
3: ele me deu, ele me deu, pelo amor de Deus, amanhã estarei lá. Agora eu não vou ser hipócrita, não vou ser mentirosa nem nada, gente, eu juro pra vocês, eu nunca tinha ouvido um som desses caras e agora estão indo pro top one in my playlist.
4: Olha só.
3: É, rapaz, eu tô falando sério. É, congratulations, guys. Nossa, que banda boa. Amanhã vamos ter que colar, não tem jeito.
4: Amanhã a gente vai fazer um esquenta aqui, depois a gente vai traduzir isso pra vocês. A gente faz um esquenta aqui amanhã, depois do programa, e a gente vai colar no show de vocês, é claro.
3: Ó, mas pra gente fechar, é claro que a gente vai colar, Odu, pra eles convidarem, né, os fãs e todo mundo que tá ouvindo, pode ser em inglês mesmo, pra colarem com eles, não só em São Paulo, como também em Curitiba, né, a passagem deles pelo Brasil.
5: Com certeza. So, Giza is asking you guys to invite your fans for the concert tomorrow and in Curitiba to say to everyone coming up to see you. So, can you do this in English, of course, or in Portuguese?
3: Portuguese.
6: She just, I think at the moment the band is sounding the best it's ever sounded. So, come along, you're gonna be blown away by the show.
7: Unforgettable.
5: Ok.
3: E quem falou?
5: Ele falou, he's shy now. O Bix preferiu falar em inglês, mas ele falou que a banda nesse momento tá no momento mais legal, na vibe mais legal que eles já tiveram. E eles sabem que isso tá, enfim, traduzindo nos shows e por isso eles querem que os fãs colhem amanhã.
3: Nossa.
5: Em São Paulo, em Curitiba. Que eles vão sentir isso ao vivo.
3: Agora aquele recado, né, Caco? Pra quem tá reclamando de bandas, da música do momento, Stick Fingers, coloca aí, só ouvir, cara. Ó, a gente não pode reclamar, não. Banda boa mesmo, hein?
4: Olha, que você tá ligado que quando vem aqui pro Mix Tudo, você já sabe que é sucesso. E quem não conhecia, passou a conhecer. Inclusive, Keri, depois a gente pode deixar mais um trechinho da música. Aliás, a galera pode pedir no pé do zap que daqui a pouquinho começa.
3: Exatamente.
4: Né?
3: Então, galera, obrigada a todo mundo que acompanhou a gente, a live, muita gente aqui. Queria agradecer a todo mundo que colou na nossa live, youtube.com/MixTudoNaMix, pra verem a banda, pra interagirem com a gente. Fiquem aqui com a gente também, é só se inscrever no canal, sempre tem convidado, sempre tem música, tem assuntos, tem resenha, um programa de rádio diferente pra você. Du, muito obrigada por fazer essa ponte.
5: Uma honra.
3: Nossa, e muito obrigada também pela banda, né? Eles colarem aqui, a gente sabe que é corrida, a agenda, acabaram de chegar no Brasil, mal tomaram uma caipirinha e já estão aqui com a gente.
5: Thank you very much, guys. You barely had time to take a caipirinha in Brazil and you guys are already here working, so thank you for your presence here. You know that your schedule is so tight. You guys are traveling up, so thanks for coming and to show your music to everybody, millions of people.
3: Thank you very much.
8: Obrigado, thank you. To the Trust Korea now, yeah?
4: Yeah.
3: Foi demais, né, Caco?
4: Foi demais.
3: O que ele falou?
5: O Krabs acabou de falar, agora nós vamos pra churrascaria. Eles estão com fome.
3: A gente vai junto.
4: Eu fiquei sabendo.
3: Nós vamos
4: na churrascaria.
3: We together.
4: Bora,
3: Let's go com a banda. Ali eu falo inglês, Caco. Depois que eu bebi umas caipirinhas, você vai ver. Just English, no more. Nothing more. Eu não entendi. É isso aí, vamos embora. Nem eu sei o que eu quis dizer, mas é sobre isso. Congratulations for the band, the big band, the best band, my favorite band now. E é isso, né, Caco? Amanhã a gente tá de volta às 18 horas pela Rádio Mix, aqui pela Rede Mix de Rádio, no YouTube também. Obrigada a todo mundo que seguiu no @MixTudoNaMix. A gente tá quase batendo 50 mil inscritos. Tô muito feliz. Será que a gente bate hoje?
4: Ah, eu acho que bate.
3: A gente merece. É uma banda
4: merece,
3: que a gente
4: merece.
3: Trouxe. Pelo amor de Deus, se não bater hoje, pelo amor de Deus, cara.
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pra você. Manda uma mensagem de voz aqui pra Mix pra participar daqui a pouquinho em mais uma edição do Pede no Zap. Que som que você tá afim de ouvir pra quarta-feira ser a melhor de todas? Manda numa mensagem de voz o teu nome, de onde você tá ouvindo a Mix e esse som bacana pra gente rolar. É fácil assim? Deixa eu te contar. Todos os sons que rolam entre 8 e 9 são os que chegam no Zap da

Mix aí numa mensagem de voz, tem presente. Esse kit tem um copo e squeeze da Mix, da hora. Objeto de desejo. Bora levar um presentão da Mix? Manda também o teu nome completo e a hashtag Kit Mix aqui pro nosso zap pra gente achar aqui na tela, né? Sabendo que você vai meter o dedo na sorte hoje e vai tentar levar.

dizendo aí qual o teu nome, de onde você tá ouvindo a Mix, esse som bacana pra você ficar feliz, tá? 11 983 408 mil. Inclusive, foi o Benedito Silvestre, que tem o final do telefone 0347, mandou o nome completo e tá levando aqui o kit da Mix com copo e squeeze. Ó, Benedito, são presentes legais.

0: bastante, tá?
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0: Ó, eu preciso falar dela. Ela é demais, né? Bom, nos últimos dias, Britney Spears tem postado mais vídeos no Instagram, mas ela também aproveitou a rede social para fazer um desabafo. Apesar de muitos rumores sobre o retorno da Britney Spears aos palcos, ela deixou claro que não sente vontade nenhuma de retornar à indústria musical. Segundo o desabafo publicado pela Britney Spears durante o auge da carreira, ela se sentia envergonhada, humilhada e forçada a fazer tudo o que fez. Na verdade, a Britney tá muito traumatizada, né? O depoimento da Britney Spears no Instagram fez com que nós fãs, na boa, ficássemos tristes, né? A gente tinha ou tem ainda o sonho de ver ela novamente fazendo shows, né? Mas isso tá se tornando cada vez mais distante. Deixa eu lembrar que a Britney Spears tá afastada dos palcos desde 2017. Atualmente, ela tá morando no México e, como sempre, fugindo dos fotógrafos. Cara, ela tem mel pros fotógrafos, pros paparazzi, né? Meu Deus do céu. Essas e outras notícias estão no nosso site. Vai lá, radiomixfm.com.br.
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5: Dr. Diego, eu tenho muita dor abdominal, por isso fiz um ultrassom e constou que tem uma pequena pedra na minha vesícula. O médico falou que por ser pequena, eu não preciso de operação, mas o que o senhor acha?
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0: à noite. Manda ver no som aqui, todos os que chegarem no Zap da Mix, é o 11 98340 8000, a gente coloca no ar, claro. Já tem algumas pessoas que mandaram aqui os áudios, enfim. Não escutou o seu som hoje? Ele vai tocar. Em algum momento ele vai tocar. Bora combinar assim? Vou falar mais uma vez e aí você já manda o teu áudio dizendo quem é você, de onde você tá ouvindo a Mix e esse som bacana pra gente ganhar noite de quarta. Pronto. 11 98340 8000.
1: Boa noite, Rádio Mix. Boa. É Olga de São Bernardo.
0: Oi,
1: por
0: Olga.
1: Favor, toque Fergie, é Don't Cry, por favor. Eu não sei se tá certa a

0: longe. Me conta ainda a mensagem de voz. 11 98340 8000. Bora ouvir o quê?
1: Boa noite, meu nome é Rogers.
0: Oi, Rogers.
1: Falo de Caporã, Paraíba. Eu vi a música Passageiro do Capital Inicial.
0: Boa.
1: Não lembro bem que o nome, se o nome é esse, mas é essa música aí.
0: É esse nome mesmo.
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0: meu, manda uma mensagem de voz. Eu quero saber quem é você, de onde você tá ouvindo a Mix. E esse som bacana pra todo mundo ficar feliz. Você não fica feliz quando ouve sua música bacana, né? Que você canta junto? Manda ver.
1: Boa noite, galera da Mix. Boa. Aqui quem fala é o Gabriel, motorista de aplicativo aqui em São Paulo. Eu gostaria de ouvir a música da banda Travis. Sim. Boa. Tamo junto, galera. Boa
0: Sempre.
1: Noite.
0: Boa.
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1: Doutora Flávia, estou insatisfeito com meu sorriso, não gosto da cor e nem do formato dos meus dentes. O que podemos fazer?
2: Facetas e lentes são uma excelente opção. O que difere uma da outra é o material. As facetas podem ser de resina e as lentes são peças ultra finas em cerâmica. As duas vão corrigir o formato, manchas e cor dos dentes, trazendo um novo sorriso. 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
12: É você quem brilha, faz o chiquinho aqui no zap da Mix, mandando uma mensagem de voz com aquele som bacana pra todo mundo ficar contente. 11 98340 8000. É assim, ó.
13: Fala, pessoal da Mix. Oi. Tudo bem? Boa noite. Meu nome é Priscila, eu falo da cidade de Jundiaí.
12: Oi, Pri.
13: Estou fazendo jantar e, como sempre, ouvindo o melhor mix de todo o Brasil. Gostaria, por favor, de ouvir a música Fly Away do Lenny Kravitz.
12: Boa.
13: Tamo junto, Mix. Tudo de bom.
12: Pra nós.
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dinheiro aqui no Mix. Pede no zap. Nosso zap é o 11 983 408 mil, esperando você pedir uma música. Já pediu? Deve estar na lista aqui. Ainda não, não perca tempo. Mensagem de voz, faça como o Jordão e o Felipe.

0: da banda Colisão X de Belo Horizonte também tá na nossa sintonia. E você, tá por onde?
1: Alô, Rádio Mix.
0: E aí?
1: Aqui é o Fernando de Recife, Pernambuco, motorista de APP.
0: E aí?
1: Gostaria de ouvir nessa noite Girassol de Cidade Negra.
0: Boa.
1: Valeu, Mix, tamo junto.
0: Tamo junto, e todos os motoristas e as motoristas por aplicativo nesse país. 5 estrelas pra vocês.

0: minutos para as 9 da noite, a gente curtiu ela, Taylor Swift, a mais nova casada do pedaço, junto. A Dua Lipa também casou, né, gente?
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0: Quanta gente bacana chegando por aqui, nosso zap é o 11 983 408 mil. Que música é esse top de ouvir? Bota aqui na programação da Mix, facinho demais. Pra esse número de zap que eu falei, manda o seu nome, de onde você tá ouvindo a Mix, hein? Nesse Brasil grande de meu Deus, e esse som pra te deixar feliz, e a gente também. Um abração pro

0: Bora ouvir o quê?
1: Oi, Rádio Mix.
0: Oi.
1: Boa noite.
0: Boa.
1: Eu sou a Isabela, falo de Aquiraz, no Ceará. Eu quero escutar Onde Estiver em X0, que eu tô morrendo de saudade da minha banda favorita. Até a próxima. Beijo.

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0: Está no ar a Voz do Brasil. As notícias do governo federal que movimentaram o país no dia de hoje.
1: Olá, boa noite.
2: Boa noite para você que nos acompanha em todo o país.
1: Quarta-feira, 12 de agosto de 2026.
2: Vamos ao destaque do dia.
1: Decreto regulamenta a escolha do fornecedor de energia elétrica por consumidores de baixa tensão.
2: Isso significa que escolas, hospitais, pequenos comércios e indústrias de menor porte vão poder decidir quem vai prestar o serviço.
1: Consumidores residenciais também terão essa opção a partir de 2028. Graziele Bezerra.
3: Também foi regulamentado o mercado de hidrogênio de baixa emissão de carbono no país. O decreto prevê a estruturação do Sistema Brasileiro de Certificação de Hidrogênio.
2: Plano Nacional de Logística orienta o planejamento da infraestrutura de transportes para as próximas décadas.
1: O documento destaca a integração como um dos principais desafios. Pablo Mundin.
4: O plano reúne 31 eixos prioritários para os próximos 24 anos. São 12 rodoviários, 8 ferroviários, 4 aquaviários e 7 intermodais, que combinam diferentes formas de transporte.
2: E ainda, a Agência Nacional de Proteção de Dados suspende por 3 dias a funcionalidade de transmissão ao vivo do Discord.
1: Faz parte do processo que apura falhas na proteção de crianças e adolescentes no ambiente digital. Thaís de Araújo.
5: A suspensão será mantida até que a empresa comprove a adoção de medidas técnicas de segurança e de governança que sejam adequadas para proteger os menores de 18 anos.
2: Hoje, na apresentação da Voz do Brasil, Mariana Jungmann e Luciano Seixas.
1: E acompanhe a gente ao vivo. Acesse radiogov.ebc.com.br ou canal Gov na sua TV aberta.
2: Foram regulamentados 4 decretos na área de energia e transição energética.
1: Entre as medidas está a regulamentação das atividades de captura e armazenamento de carbono e também a abertura do mercado livre de energia.
2: Os detalhes você vai ouvir agora na reportagem de Graziele Bezerra.
3: Um dos decretos assinados nesta quarta-feira regulamenta o uso de tecnologias de captura e armazenamento de carbono. A medida contribui para a redução das emissões de gases de efeito estufa e para tornar o Brasil um país carbono negativo, como explica o ministro de Minas e Energia, Alexandre Silveira.
6: Cap-